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0: Uma boa noite a todos, que a graça e a paz do nosso Senhor e Salvador Jesus possam encontrá-los bem. Esse é o nosso desejo. Estamos aqui ao vivo, 21 horas e 6 minutos, com a graça do Senhor. Estamos aqui felizes, graças a Deus, com saúde, para compartilhar a palavra de Deus com os queridos ouvintes. Eu quero mandar uma saudação a todos os queridos ouvintes, que toda sexta-feira, às 21 horas, está sempre ligadinho aqui na Rádio Melhor FM. Então, um grande abraço a todos os irmãos. Saudão ao irmão Valderi também. Boa noite, Valderi.
1: Boa noite, Maurício. Boa noite a todos os ouvintes. Para nós é motivo de grande alegria, mais uma vez na presença do Senhor. Agradecemos a Deus por essa oportunidade, né? Queria mandar um alô especial. Minha cunhada Antônia e toda a sua família está acompanhando o programa lá também. Que Deus o abençoe ela grandemente. Quero mandar um alô especial também para o Gustavo Viana e sua família. Quero mandar um alô especial para a irmã Dirce, lá do Pinhal. Um abraço, irmã Dirce. Um abraço para o irmão Batista, que sempre acompanha o nosso programa também aqui. Que Deus abençoe grandemente o irmão Batista. Um abraço para o irmão Gelson, para a irmã Jorginha, lá do Tabajara. Que Deus fortalece e abençoe grandemente a vida deles também. Rafael Liberti, sua esposa Kelly e sua filha Lívia. Que Deus abençoe a vida de cada um de vocês.
0: Então vamos orar para iniciar o programa, colocar cada ouvinte e a nossa vida na presença do Senhor. Oremos. Amado e querido Deus, é no nome de Jesus que estamos na tua presença para pedir a tua orientação, capacitação vinda do alto, para que quando falarmos, nós possamos falar com fidelidade às Escrituras. Ó Deus, nós clamamos o nome de Jesus. Que o Senhor abra, Pai amado, o entendimento dos ouvintes. Que esta noite, Senhor, eles possam compreender o amor, a fidelidade que o Senhor tem para conosco. Que o Senhor nos perdoe, e muitas vezes nós pecamos contra o Senhor. Por isso, Pai, nós queremos fazer a Tua vontade. Por isso, colocamos a cada um na Tua presença. Usa, Senhor, a nossa vida para falar a mensagem que o Senhor tem para cada ouvinte nessa noite. Nós oramos assim, agradecido por tudo que o Senhor tem feito na nossa vida. Em nome de Jesus. Amém.
1: Amém.

0: Estamos de volta com o programa Jesus é o Caminho. Nessa noite nós iremos aprender um pouco mais da palavra do Todo-Poderoso, que se encontra no livro de Lucas, capítulo 18, do verso 1 ao 8. Lucas 18, do 1 ao 8, diz assim a palavra do Todo-Poderoso. A parábola da viúva persistente. Então Jesus contou aos seus discípulos uma parábola, para mostrar que eles deviam orar sempre e nunca desanimar. E ele disse: em certa cidade vivia um juiz que não temia Deus, nem se importava com os homens. E havia naquela cidade uma viúva que se dirigia continuamente a ele, suplicando-lhe: faze-me justiça contra o meu adversário. Por algum tempo ele se recusou, mas finalmente disse a si mesmo: embora eu não tema Deus e nem me importe com os homens, esta viúva está me aborrecendo. Vou fazer-lhe justiça para que ela não venha mais me importunar. E o Senhor continuou: ouça o que diz o juiz injusto. Acaso Deus não fará justiça aos seus escolhidos? Que clamam a ele dia e noite, continuará fazendo esperar? Eu lhe digo, ele lhe fará justiça e depressa. Contudo, quando o Filho do Homem vier, encontrará fé na terra?
1: Amém. Então vamos aqui, versículo aqui por versículo, desses 8 versículos do capítulo 18 de Lucas, a parábola da viúva persistente. Então o verso 1 diz: então Jesus contou aos seus discípulos uma parábola para mostrar-lhe que eles deviam orar sempre e nunca desanimar. Bem, uma das funções que Jesus ele exercia enquanto ele esteve aqui na terra, era ensinar, discipular os seus discípulos. Era ensinar como que eles deveriam proceder no dia a dia. Então, esses discípulos, eles tinham a oportunidade de ter sido ensinado, olha, pelo próprio Deus, Valdeir, pelo próprio Senhor, que instruía eles nessa situação. Então, ele contou essa parábola aos seus discípulos, né, que eles deveriam orar sempre e nunca desanimar. Então, isso nos diz de hoje, as dificuldades que muitas vezes nós estamos enfrentando nos dias de hoje, principalmente eu vou dizer aqui num ramo que eu atuo, um representante, um vendedor, se você não tiver um emocional forte, firmado no Senhor, você acaba desanimando. Por quê? Porque você está em contato com pessoas e muitas vezes ele está muito mais desanimado que você. Ele vai reclamar, ele vai falar, às vezes muitos deles não têm o conhecimento da palavra de Deus. Então, para nós vencermos essas coisas, nós temos que orar sempre, como diz aqui o Senhor, e nunca desanimar. Ou seja, aqueles que desanimam, eles ficam para trás, eles ficam à margem da estrada. Então, é orar sempre, depender do Senhor e nunca desanimar. O verso 2 diz que, e disse: uma certa cidade havia um juiz que não temia a Deus, nem se importava com os homens. Então, veja, esse juiz, ele estava despreocupado com as necessidades dos outros. Tanto fazia a opinião daquelas pessoas a respeito dele. Então hoje não é tão diferente. Nós vemos, às vezes, juízes que não se importam com a opinião das pessoas. E esse juiz aqui que Jesus estava falando, ele não se importava com a necessidade dos homens.
0: Ele não temia Deus. Não temia Deus.
1: Então era uma pessoa que, vamos dizer assim, ele era o centro, né, era a cocada, né? Aquele doce, aquele é o centro das coisas. Esse juiz aqui, ele tinha uma autoestima elevadíssima, né? E nessa cidade, o texto diz que havia uma viúva que dirigia a ele continuamente, suplicando: faz-me justiça contra o meu adversário. Então veja, essa viúva aqui, indefesa, vulnerável, provavelmente a viúva ela não tinha familiares aqui, né? E para defender a sua causa na justiça. E a única coisa que favorecia essa viúva era a persistência que ela tinha. Ou seja, ela suplicava para que esse juiz fizesse justiça contra o adversário dela. E por algum tempo ele se recusou, mas finalmente disse a si mesmo: embora eu não tema a Deus e nem me importe com os homens, essa viúva está me aborrecendo. Vou fazer-lhe justiça para que ela não venha mais importunar. Ou seja, veja a persistência, Valdeir, que nós devemos ter, que Jesus ele cita aqui, que nós devemos que ter na nossa vida.
0: Persistência. Embora esse juiz não temia Deus, mas você percebe que quando você ora continuamente, persistindo naquilo, você vai obter uma resposta, você vai obter uma
1: então,
0: direção.
1: Você vê, você falou uma coisa interessante. Essa viúva, ela estava fazendo simplesmente o que Jesus ele disse aqui no começo: orar sempre
0: e nunca
1: desanimar.
0: Sabe, Maurício, só para entrar um pouco nesse contexto, eu estava pesquisando esses dias, né? E vi que o número de pessoas que desanimadas, tristes, ansiosas, depressivas na nossa geração aumentou demais. Quando você entra nesse contexto que a gente acabou de ler aqui agora, fala assim: por que será que tem um grande número de pessoas hoje desanimadas? Desanimadas por coisas tão pequenas, sabe? Porque ora pouco. É uma geração que fica horas e horas num aparelho de telefone celular, mas não consegue ficar uma hora de joelho. Aí você consegue me entender, por que será que desanima tão fácil? Por que será que está uma geração tão angustiada, tão ansiosa, tão depressiva? Porque não busca com persistência, porque não ora, porque não clama da forma que tem que clamar. E você vai ver que o contexto na sequência fala que ela orava e Deus ensinando: nunca desanima, sempre continua na oração. E ela fala num contexto aqui agora, assim, a viúva que se dirigia continuamente. Ela não desistia. Você imagina ela chegar na frente do juiz e falar assim: não, não vou ver. Não, não vou ver. Não, não vou ver. Mas ela não desistiu daquele não. Hoje você vê uma geração que recebe, às vezes, nem um não, mas um aguardo da resposta de Deus, já começa a desanimar.
1: Você sabe que você falou, por que será que as pessoas hoje, ela desanima com facilidade? Porque veja bem, nós que conhecemos a palavra do Senhor, a gente tem que saber que a nossa dependência tem que ser única e exclusivamente em Deus. Quando a gente percebe, eu percebo isso na minha vida. Quando eu tento agir, tento resolver as coisas com a minha própria força, com os meus braços,
0: as coisas não andam, né?
1: E o que que acontece? Dá um certo desânimo, porque você começa a virar em volta, você começa
0: e as coisas não
1: procurar
0: andam.
1: Procurar solução e as coisas não andam. E a palavra de Deus aqui, Jesus, ele fala, ora e não desanima. Essa mulher, ela importunava esse juiz...
0: Até conseguir.
1: Ou seja, eu vou... Olha, ela, eu vou dia a dia. É a única coisa que ela tinha... veja, era a persistência. Ela não tinha mais nada. Ela era uma viúva.
0: Não tinha recurso?
1: Não tinha familiar, não tinha recurso. E ela encontrava o juiz, ia ver o juiz e ficava, olha... Senhor, faz-me justiça contra o meu inimigo. Então a gente vê que a única arma que ela tinha era a oração, era não desanimar e ser persistente. Então às vezes a gente falta em nós persistência. A persistência é em continuar crendo. Porque quando nós oramos, às vezes a gente fala, puxa vida, mas as coisas não estão acontecendo.
0: E é assim, né, Maurício? Quando você ora e coloca na dependência do Senhor, mas quando você tem recursos por alguma situação, você age de uma forma. Agora, quando você ora, coloca na direção de Deus, você não tem recursos, que você aprende a descansar naquele que tudo pode, as coisas mudam de direção.
1: Uma oração... desse tipo, Valderi, a pessoa chega diante do Senhor, ela já buscou, ela já bateu nas portas, ela tentou com a própria força, ela chega diante de Deus e fala, Senhor, eu não consigo mais, o controle de todas as coisas eu entrego nas tuas mãos.
0: Tudo muda.
1: E faz-me descansar em ti, traz refrigério para a minha alma. E a orar, quanto tempo? Até você sentir paz no coração.
0: E um ponto interessante que você falou aí, Maurício, é que às vezes a gente ora e a gente desanima tão fácil por coisas tão pequenas. Aí eu estava lendo um texto essa semana e pensando, Isaías 64:4. Ele fala assim, desde os tempos mais antigos, ouvido nenhum ouviu, olho nenhum viu, outro Deus além de ti. Que trabalha para aqueles que nele esperam. Olha só, Ezequias manda uma carta para Senaqueribe manda uma carta para Ezequias, ameaçando ele. E diante dos olhos de Ezequias, só para a gente entender o contexto do que a gente vai falar aqui agora, Ezequias tinha um exército pequeno demais. E esse outro rei tinha um exército muito grande, era muito poderoso. E ele viu que diante dos olhos dele era impossível ele conseguir vencer aquele povo. Mas ele faz uma coisa importante. Ele ora, ele chora e ele coloca no templo do Senhor. Coloca no altar do Senhor e ele vai dormir. Interessante que naquela noite o Senhor manda o anjo, e não é os anjos. É o anjo, e mata 185 mil soldados de Senaqueribe. Ou seja, quando nós aprendemos a orar e a descansar em um Deus que tudo pode, você está dormindo e Deus está trabalhando a seu favor.
1: Sim.
0: Você vê, quando você ora e você aprende a descansar no Senhor, você tenta montar uma direção de um negócio, né? É você mudar de cidade, você mudar de direção, mudar de recursos, Deus vai te direcionar. Em todos os sentidos, ele derrama uma paz que excede todo o entendimento e as coisas vão acontecendo de uma forma automática, coisas que não estão no seu controle, coisas que não estão no seu alcance.
1: Primeira Tessalonicenses, capítulo 5, o apóstolo Paulo aqui, servo do nosso Senhor Jesus, ele diz aqui no verso 16... Então, a primeira Tessalonicenses, capítulo 5. Alegre-se sempre. Orem continuamente. Deem graças em todas as circunstâncias, pois esta é a vontade de Deus para vocês em Cristo Jesus. Não apague o espírito, não trate com desprezo as profecias, mas ponham à prova todas as coisas e fique com o que é bom. Afastem-se de toda forma do mal.
0: Se contenta com tudo, só quando tiver tudo bom, quando tiver mil maravilhas?
1: Aqui, ela diz aqui, orar continuamente, dê graças em todas. Porque você agradecer a Deus...
0: Quando tá tudo bem... É fácil.
1: Não é?
0: Agora, eu quero você... Por isso que eu falo, que olha só quando Deus fala.
1: Você vê que é esse tipo de situação, Valderinho, orar em todas as circunstâncias e alegrar-se, como diz aqui, sempre, é só para quem tem essa comunhão com Deus.
0: É que nem aquele nós comentamos, acho que no programa retrasado, alguma coisa assim, sobre aquela... Um Passo para a Eternidade, lá da reportagem de Roberto Cabrini, né?
1: Sim.
0: Daquela mulher que estava no leito do hospital, já com dias contado. Sim. E ele pergunta para ela, de onde você tira essa alegria?
1: Sim.
0: De onde vem tudo isso? Que eu não consigo entender isso. Aquilo chamou a atenção dele de uma forma que ele mudou a direção da reportagem.
1: Aquilo
0: é uma paz que excede todo
1: o entendimento.
0: Aquilo,
1: ela é extremamente usada por Deus. Ela simplesmente ela fez uma pregação, um evangelismo
0: que... puro, mostrando a realidade. Justamente. Aquilo ali é uma paz que excede todo o entendimento. Ela sorri sabendo que ela tinha mais 7 dias de vida. É. 7 dias, não deu nem isso. Então, isso é ter uma paz. Isso é quando você ora continuamente, você aprende a descansar.
1: Ali é uma prática do que é uma vida cristã. Às vezes, aquela reportagem ali, eu vejo que às vezes um púlpito, um pastor pregando,
0: é
1: importante,
0: coisa.
1: Mas é a prática. Mas ali, ela estava na prática e na teoria.
0: Era.
1: Então ali, o pastor ele pregando pode ser uma teoria. Ela estava na teoria e na prática. Falou, olha, alegrar-se sempre é isso aqui. Ela não disse, mas você viu o sorriso nos lábios dela,
0: no
1: mesmo
0: rosto.
1: Ela sabendo que a vida dela estava por dia.
0: E isso é uma paz que excede todo o entendimento. Sim. Isso é você aprender a orar, independente da situação que vai acontecer dali para frente, você ter uma paz que excede todo o entendimento e você entender que Deus está no comando de todas as coisas e que você vai partir de um mundo muito melhor do que esse. Olha só o que é isso. É por isso que na sequência do contexto aqui que a gente estava lendo, você parou no 5, né, Maurício?
1: Isso, agora é o 6.
0: E o Senhor continuou. Ouça o que diz o juiz injusto. Acaso Deus não fará justiça aos seus escolhidos? Somos escolhidos de Deus, amados. Então, olha só. Que clama a Ele dia e noite.
1: Então, ele aqui, o texto fala, se um juiz

0: esperando, continua clamando no Senhor, que no tempo devido Deus vai enviar o seu milagre, a sua cura, o seu renovo, a sua transformação. É só aguardar por ele com paciência. E você vai perceber no contexto que aqui clamam dia e noite. Olha só, continuará fazendo esperar. Olha o que Jesus está falando. Se um juiz injusto, que não teme a Deus, fez justiça para uma viúva que ficava persistindo, quanto mais você é escolhido de Deus. Olha só.
1: Então, ele deixa aqui bem claro, né, que essa persistência, se o juiz não temente a Deus, pela persistência da viúva,
0: Ele fez
1: justiça, quanto mais o nosso Deus, o nosso Pai Celestial, ele não atenderá a oração. Né?
0: Maurício, sabe, às vezes eu fico imaginando, pensando, pode ser que eu esteja pensando errado, é que quando você olha para a nossa geração, parece que está uma geração tão fria. Depois eu vou ler o significado desse último, último versículo, né, do 8 aqui.
1: Sim.
0: É, que diz assim, só para nós entrar aqui no contexto. E eu lhe digo, Jesus falando, ele lhe fará justiça depressa, contudo, quando o Filho do Homem vier, encontrará fé na terra. Olha só, por que será que temos uma geração fria? Uma geração que, se soubesse a importância e o poder que tem um joelho no chão, nós orávamos mais, nós clamávamos mais, nós buscávamos mais a presença desse Deus. E quando você olha esse contexto, qual o significado desse contexto? Quando o Filho do Homem vier, encontrará fé na terra. O significado principal é um alerta sobre o esfriamento espiritual dessa nova geração.
1: Sim.
0: E é verdade, Moisés. Hoje você vê as pessoas estão se esfriando. E você vê assim, falando de Deus, de Abraão, de Isaac, de Moisés, de Davi e de tantos outros homens, esses homens morreram. Esses homens não existem mais aqui hoje. Mas esse Deus continua sendo o mesmo. Tem uma passagem, eu vou procurar aqui logo na sequência. Ah, se o meu povo orasse mais, clamasse mais, se humilhar, aqui, dos céus ouvirei e sararei a terra.
1: Aqui, Valderi, Jesus, ele antevendo a vinda dele, na segunda vinda do Senhor, ele pressupõe aqui um período de declínio espiritual,
0: esfriamento
1: e de perseguição. E daí ele põe aqui, ele deixa bem claro aqui a perseverança nessa da viúva, é a demonstração que
0: nós temos que fazer.
1: Nós temos que fazer, porque esse período que Jesus ele está para vir, você pode ver, há muito declínio espiritual. Há muita perseguição e tem muitas pessoas se esfriando, tem muitas pessoas que não tá tendo essa perseverança. As pessoas estão desanimando fácil, as pessoas estão servindo ao Senhor. Quantas pessoas, Valderi, que às vezes eu conheço pessoas, Valderi, que era líder dentro de uma denominação, abandonou o pastorado, sabe? Vivendo de uma maneira estranha.
0: Errada.
1: Isso daqui é justamente que Jesus ele está dizendo aqui, ó. Haverá perseguição, um declínio espiritual, período que vai exigir perseverança, como demonstrou essa viúva, né? No orar sempre, desanimar nunca e perseverança. Vai lá, olha, juiz, faz-me justiça. Então, isso é um exemplo que Jesus estava tentando é,

0: ensinar aos discípulos que era assim.
1: E você vê, Maurício, que o inimigo, ele tem... Não tem brincado de ser inimigo.
0: Não.
1: E esse motivo desse esfriamento, você vai perceber que aquela frase de você faz tal coisa, isso não tem nada a ver. Ah, isso aqui não tem nada a ver. E aí você vai se esfriar. Não, ninguém tropeça em uma montanha. É pequenininho que você... Sim. E é aos pouquinhos que você vai se afastando quando pensa que não, você está longe. Olha o que diz a palavra do Senhor em 2 Crônicas 7,14. Se o meu povo, que se chama pelo meu nome, se humilhar e orar, buscar a minha face e afastar dos seus maus caminhos dos céus, ouvirei e perdoarei o seu pecado e curarei a sua terra. Você percebe que recentemente tinha saído uma pesquisa, Maurício, acho que 38 ou 37, alguma coisa por cento das pessoas que passam pelos hospitais não tão doente fisicamente, espiritualmente.
2: Sim.
1: Estão amarelando na fé. E aí você percebe que estão parecendo doenças que faz exame e não acha, faz um outro exame e não acha. O que, que é isso, irmão? É falta de buscar a Deus, de orar mais, de clamar ao Senhor.
0: E olhar para as escrituras, né? Porque muitas pessoas, Valdir, independente do que está passando, às vezes até dentro do hospital, com uma doença muito grave, o que que muitas vezes as pessoas, elas não querem se aproximar de Deus? Sabe por quê? Por causa da religiosidade. Eu nasci assim,
1: e
0: eu
1: vou morrer
0: crescer
1: assim.
0: Assim, eu vou morrer assim.
1: É verdade.
0: Então, não vai para as escrituras ver...
1: O que que ela diz?
0: O que que ela diz? E começa a fazer petições, clamar por ídolos. Esse dia eu peguei e falei, ó, viu, todas as vezes que vocês clamaram para ídolos, não foi o ídolo que atendeu você, foi o Senhor, pela misericórdia dele. Sempre foi pelo Senhor, porque o ídolo não tem condição de fazer nada, nada.
1: Você vê assim, né, Maurício, quanto as pessoas hoje estão amarelando na fé, se esfriando na fé, doente espiritualmente. Eu estava vendo uma mensagem essa semana dizendo que se você foi um ponto de que vende coisas que não deveria, se você for lá 6 horas da tarde, você vai conseguir comprar? Se você for lá 10 horas da noite, você vai ter produto para você comprar? Se você for lá 1 hora, 2 horas, 3 horas, 4 horas, 5 horas da manhã, tem o produto para você comprar. Se você for no hospital 30h, 1 hora, 2 horas, 3 horas, 4 horas, 5 horas da manhã, vai ter plantidão para te receber ali. E a igreja? Olha só, mas não só a igreja, por que que as pessoas não estão procurando buscar essa direção do Senhor?
0: Então, muitas vezes eu vejo que essa situação aqui do declínio espiritual, hoje eu vejo que as pessoas não querem se aproximar da verdade, eles não querem... É assim, porque servir a Jesus, se você vê os evangelhos em que narra a passagem de Jesus quando ele começou o ministério com 30 anos, pregando a palavra, ensinando, curando, Jesus, ele nunca obrigou ninguém a segui-lo. Nunca obrigou ninguém. Ele alertava a respeito do inferno, que é real, que é eterno, e que quem vai ser lançado no inferno, porque ninguém vai para o inferno, eles vão ser lançados por Deus, por rejeição a Jesus. Não é porque bebe, porque fuma, porque isso, porque aquilo. É por causa da rejeição à palavra de Deus. Então nós vemos que hoje as pessoas não querem se dobrar, Valdeir. O joelho um dia vai se dobrar, querendo ou não.
1: Aceitando ou não, acreditando ou não.
0: Hoje as pessoas, como nós estávamos falando, as pessoas que conhecem a palavra, elas se julgam, às vezes, muito superior a outras.
1: É.
0: As pessoas falam, não, mas eu vou fazer isso aqui, que nessa parábola que Jesus ele contou dessa viúva, eu vou ficar me rebaixando, eu vou ficar importunando. É aqui, ó, é a persistência.
1: Persistência
0: na palavra de Deus.
1: Você falou um ponto interessante, né, Maurício, que a própria incredulidade da pessoa, dela não crer na soberania de Deus, condena e leva ela para o inferno. Olha só. Marcos capítulo 16, no verso 17, diz assim, ó: e disse-lhe Jesus, vão pelo mundo todo e prega o evangelho a todas as pessoas. Quem crer e for batizado será salvo, mas quem não crer
0: será condenado
1: por não crer no Filho unigênito de Deus. Então você percebe que a própria rejeição da palavra da pessoa não dizer na sua boca, não, é você de rejeitar, falar, não, não creio, não vou, não aceito, será condenado.
0: E hoje as pessoas dão muito mais valor numa religiosidade
1: do que na própria palavra.
0: Do que na palavra de Deus. É. E nós cremos, por ser cristão, nós cremos na palavra de Deus, que é a Bíblia. Eu não creio tem uma denominação que crê, vamos pôr, no verbal, né? Nos ensinamentos verbais. Não, tem que ter um documento, né? Tá aqui, ó. A palavra de Deus é o documento. Então, como é que eu posso pegar, vamos supor, crer coisas que não está na palavra de Deus?
1: Não está escrito.
0: Então, eu tenho que rejeitar. E para mim, crer, eu tenho que aceitar coisas que vão contra a minha natureza, que é pecadora. Por isso eu preciso me submeter a Deus para que eu possa ser agraciado por Deus, a misericórdia está na minha vida, na vida de aqueles que se submetem, porque sem, como diz aqui, oração, perseverança, confiança, dependência, sem essas coisas, esses atributos, não tem como agradar a Deus.
1: E assim, né, hoje você vê algumas denominações que ela pega a pessoa cheia de pecado e continua vivendo no pecado, fazendo aquilo que Deus reprova diante das escrituras, mas ela não quer abandonar, mas aquela denominação apoia ela daquele jeito e ela continua naquela vida errada. Aí para mim, e o instrumento, e a instrução que está nas escrituras? E as pessoas acabam aceitando aquilo. E acabam deixando de fazer o que Deus manda fazer.
0: Então, que a mensagem do Senhor é, podemos falar aqui nesse texto, que é oração.
1: Continua orando.
0: É não desanimar nunca, e a persistência. Porque nós estamos caminhando, como diz aqui, ó, verso 8, e eu lhes digo, ele lhes fará justiça e depressa. Contudo, quando o Filho do Homem vier, encontrará fé na terra. É que nós estamos caminhando, Valdeirinho.
1: É?
0: O próprio Senhor fala, quando o Filho do Homem vier, voltar à segunda vinda, haverá fé na terra. Só para finalizar, você sabe o que está atrapalhando muito hoje a igreja do Senhor? No meu modo de ver, são duas coisas: dinheiro e poder. Isso está subindo na cabeça de lideranças: dinheiro e poder.
1: Pessoas que, porque tem uma liderança ou um cargo ou um diploma, tem dificuldade de perdoar, agindo de uma forma soberba, de um coração duríssimo. Olha só, por isso que você olha para o próprio Jesus, sendo próprio Deus, de uma forma tão humilde.
0: Humilde. Lavou os pés dos discípulos.
1: Olha só.
0: Ele falou assim, ó, pegou a toalha, pôs na cintura e falou, ó, vocês devem fazer isso, ó. Vem aqui, ó, lavar os pés de vocês. Que isso era o servo, que era função do servo. Ele, para dar exemplo,
1: fez.
0: Ó, vem um por um aqui que eu vou lavar os seus pés. E vocês façam o mesmo. Ele deu exemplo de humildade. Jesus, ele só não é o Senhor, o Criador. Ele veio e ele provou do que é falar de humildade, sofrimento, rejeição e tudo mais, né?
1: Verdade. Amém.
0: Que Deus nos abençoe. Vamos ouvir uma música e em seguida nós voltaremos.

0: Bem, continuando aqui nessa mesma temática, capítulo 18 de Lucas, aqui Jesus ele fala da parábola do fariseu e do publicano. E diz assim o verso 9: há alguns que confiavam em sua própria justiça e desprezavam os outros. Jesus contou essa parábola. Dois homens subiram no templo para orar. Um era fariseu e o outro publicano. O fariseu, em pé, orava no íntimo: Deus, eu te agradeço porque não sou como os outros homens, ladrão, corruptos, adúlteros, nem mesmo como esse publicano. Jejuo duas vezes por semana e dou o dízimo de tudo que ganho. Mas o publicano ficou à distância. Veja bem, o fariseu, que oração, né, Valdeir? Que você fala, poxa vida, né? O cara vai, dois, né? O fariseu e o publicano. O fariseu, ele vai, ele em pé, sabe? Todo cheio de postura lá. Ele ora no íntimo: Deus, eu te agradeço porque não sou como esses outros homens. Entendeu? Ele era bom, né? Eu não sou como esses homens, ladrões, corruptos, adúlteros, nem mesmo como esse publicano, ó, nem esse como esse aqui que está do meu lado, ó. Eu jejuo duas vezes por semana e dou o dízimo de tudo que ganho.
1: Olha, que perfeição.
0: Olha, ele era o bom, né? Mas o publicano, ele já orou diferente. Ficou à distância, olhando tudo isso, né? Ele nem ousava olhar para o céu, mas batendo no peito dizia: Deus, tem misericórdia de mim, que sou pecador. E eu lhes digo que este homem, e não outro, foi para casa justificado diante de Deus.
1: Olha que
0: pois
1: glória.
0: Quem se exalta será humilhado.
1: E quem se humilha
0: será exaltado. Então veja, duas orações, né? Os dois estavam orando, mas um orando de maneira totalmente errada.
1: Se vangloriando, né?
0: Se exaltando, se achando que ele era a última coquinha lá do deserto, né?
1: E hoje, né, Marcelo, você vê quantas pessoas que não se acham dessa forma.
0: Então?
1: Ah, eu vou todo domingo, eu sou fiel nos dias, meu...
0: Todo domingo eu tô na igreja, isso, aquilo. Então a gente vê que dois orando, mas um orando de maneira correta. Um, ele diz: Senhor, tem misericórdia de mim, que sou pecador. Então, essa é a oração que Deus, ele ouve. Por quê? Porque, na verdade, ele...
1: Ele vê o íntimo, né?
0: Ele vê o íntimo.
1: Conhece o coração
0: e ele
1: de
0: reconheceu,
1: cada um de nós.
0: Ele reconheceu, apesar da acusação: ah, eu não sou que nem esse publicano, não. Ele falou: Senhor, tem misericórdia de mim, que sou pecador. Então, essa é a oração correta. Ah, Jesus, ele fala da viúva persistente, né? Orar sempre, mas orar de maneira correta.
1: Correto. Vamos orar?
0: Poderia, então, ora, né?
1: Isso.
0: Agradecendo por esse momento.
1: Vamos agradecer a Deus por mais desta oportunidade que Ele tem nos dado, de mais um programa. Quero agradecer também pela vida dos ouvintes que esteve acompanhando o programa Jesus é o Caminho. Que Deus venha fortalecer a vida de cada um de nós. Oremos. Soberano Deus e eterno Pai, Pai querido, em nome de Jesus, nós te agradecemos pelo teu amor, pela tua fidelidade. Obrigado, Pai, pela tua palavra. Colocamos, Pai, diante do teu altar a vida de cada um dos ouvintes, Pai, que esteve nessa noite ouvindo da tua palavra. Senhor, visita o coração de cada um desses, curando, restaurando, transformando, consolando, Pai, o coração de cada um daqueles que agora estão desanimados, que estão tristes. E que nós possamos, Pai, aprender a descansar no Senhor e saber que tudo que o Senhor faz é bom e perfeito. E em tudo o Senhor tem um propósito a nos ensinar. E como diz, Pai, na tua palavra, no Salmo 46:10, para nós: aquietai o vosso coração e sabei que eu sou Deus. Que o Senhor possa tranquilizar o coração de cada um de nós e que nós possamos aprender a orar mais com persistência e descansar em um Deus que tudo pode. Tua palavra diz no livro de Lucas 1,37 que nada para o Senhor é impossível. E nós colocamos, Pai, cada um desses ouvintes diante do Teu altar. O programa que logo mais vai se iniciar, que o Senhor esteja capacitando a cada um deles, Pai, para que o Teu nome seja glorificado, que o Senhor esteja fortalecendo a vida de cada um desses pelo poder da Tua palavra. Muito obrigado por tudo, em nome de Jesus. Amém.
0: Amém? Amém. Acho que é um ouvinte, né? Vou dar tempo ainda de...
1: Dá? Isso. Dá. Tá? Vamos atender então mais um ouvinte aí. Alô?
2: Alô? Oi, boa noite.
1: Alô, boa noite. Com quem eu falo?
2: Com a Dirce aqui do Pinhal.
1: Oi, irmã Dirce. Como que a irmã tá?
2: Ah, tô bem, graças a Deus. Sim, com muita dor nas pernas, mas eu frio, né, agora.
1: É, mas Deus vai dando vitória cada dia. Com a benção do Senhor, a gente vai conseguindo viver um dia de cada vez na dependência do Senhor. Mas que bom que a irmã está bem, ligou aqui no programa, tá ouvindo a palavra do Senhor.
2: Amém.
1: Amém, que Deus continue fortalecendo grandemente a vida da irmã, família.
2: Isso, e um abraço aí para você e toda a família.
1: Amém.
2: Aí para o irmão Maurício, a família também, e todos que estão ouvindo, né?
1: Amém, irmã Dirce. Amém. Que Deus,
0: Deus abençoe
1: grandemente.
0: Irmã.
2: Amém a todos.
1: Fica com Deus, Deus abençoe.
2: Amém, uma boa noite abençoada.
1: Amém, para a irmã também.
0: Tchau, tchau.
2: Amém, tchau, tchau.
0: Então quero mandar um grande abraço a todos os ouvintes, obrigado aí pela companhia, e assim querendo o nosso Deus, nós estaremos eu, Valderi e o William, aqui novamente para apresentar o programa Jesus é o Caminho. Fiquem com Deus todos vocês.
1: Deus abençoe a todos e até o próximo programa, se assim o Senhor o permitir.

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0: Glória a Deus, agora são exatamente 22 horas e 15 minutinhos desta linda noite de sexta-feira. E estamos mais uma vez aqui com a programação Família Hora Sagrada. E eu quero agradecer muito a Deus pela vida de cada um de vocês que estão aqui participando conosco. Para mim é uma honra de Deus, né, irmãos? É uma honra, Deus, ele é muito maravilhoso e Deus, ele nos deu a oportunidade, né, de nós podermos estar aqui nessa programação da Rádio Família Hora Sagrada. Irmãos, hoje nós tivemos um culto muito maravilhoso lá na Igreja Missionária Paz de Cristo e amanhã nós teremos o nosso quinto encontro de casais, né? Onde as pessoas irão estar lá, irão participar, né, desse encontro maravilhoso. E o Marcos, a Gisele, o nosso diretor de diaconato, vai estar à frente desse trabalho no dia de amanhã e vai ser maravilhoso, né? Então, vai ter 48 pessoas, 24 casais que estarão participando do encontro de casais. Depois, no final, nós teremos um self-service de pizza, que vai ser muito bom, né? Irmãos, eu quero passar aqui os patrocinadores comerciais. Se você puder, quiser nos ajudar, como oferta de carinho, uma oferta de amor, aquilo que Deus colocar no seu coração, né? Aquilo que Deus colocar no seu coração. Então, nos ajuda, né? O programa, a gente tem que honrar ele, é um programa pago. Todo mês, né, nós temos esse compromisso fiel para poder estar abençoando a programação e ajudando a programação, né, a se manter no ar. Então, se você puder nos ajudar, por favor, eu gostaria muito, né, que você apoiasse nós com muita sinceridade, com muita lealdade. 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Aí você me liga, ó, pastor Antônio, estou aqui depositando uma oferta, até para eu poder estar orando para você e estar indo lá no banco e pegar esse dinheiro e passá-lo para a programação de rádio. Amém? Então vamos então para os patrocinadores comerciais. Depois a gente volta com a palavra de Deus. Vamos então? Vamos, Will, com todos os patrocinadores nossos, inclusive, né? Inclusive o louvor do Rogerinho. Vamos ouvir então em nome de Jesus? Quero ser batizado.
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Glória a Deus, voltando então, depois dos nossos queridos patrocinadores, agora nós vamos então estar ministrando a palavra de Deus aqui para o coração de cada um de vocês. Antes eu quero mandar um abraço, né? Quero mandar um abraço a todos aqueles que nos ouvem através do radinho, aqueles que nos ouvem através do Facebook, do YouTube. Nós estamos aí para poder, né, orar para você e pedir a Deus a bênção e a graça. Depois do segundo horário, aí eu vou começar a atender os ouvintes, tá? No primeiro horário eu vou ministrar a palavra e no segundo horário eu vou estar orando para todos aqueles que ligarem para nós. E você, ouvindo nós pelo Facebook, pelo YouTube, manda sua mensagem aqui para aparecer o seu nome, para nós poder estar vendo, irmãos. Manda o seu nome aqui, por favor, tá? A gente quer saber se você está aí nos acompanhando aí da sua casa. Amém? Glória a Deus. Agora são exatamente 22 horas e 31 minutinhos. Eu quero ler a palavra de Deus aqui no livro de Jeremias para vocês, tá bom? A palavra do Senhor, Jeremias capítulo 18. A palavra do Senhor que veio a Jeremias dizendo: levanta-te e desce à casa do oleiro, e lá te farei ouvir as minhas palavras. E desci à casa do oleiro, e eis que ele estava fazendo a sua obra sobre as rodas. Como o vaso que ele fazia de barro se quebrou na mão do oleiro, tornou a fazer dele outro vaso, conforme o que pareceu bem aos seus olhos fazer. Então veio a mim a palavra do Senhor, dizendo: não poderei eu fazer de vós como fez este oleiro, ó casa de Israel, diz o Senhor. Eis que, como barro na mão do oleiro, assim sois vós na minha mão, ó casa de Israel. Então hoje eu gostaria, Deus tocou no meu coração,

Sou pastor. E lá eu bati um papo com os irmãos, assim, instruído pela presença do Espírito Santo. Que muitas vezes a pessoa, ela é cristã, ela serve a Deus, mas que também tem o seu momento de luta. Tem o seu momento de dificuldade, de problemas. Tem o seu momento. E é nesse momento que você tem que ser forte. É nesse momento que você tem que entregar a tua vida totalmente a Deus, a tua confiança totalmente a Deus. Porque é o momento onde Satanás, ele vai tentar ceifar a tua vida. Ele vai tentar arrancar você da presença de Deus. Ele vai tentar tirar você e distanciar você de Deus. E aí eu quero fazer uma pergunta a você que me ouve nesse momento. Quero fazer a você uma pergunta. Como que está a tua vida? Como que você está? Como que você está diante do Senhor? Você tem se agarrado em Deus? Você tem se agarrado na busca do Espírito Santo? Você tem se agarrado em estar com o Senhor? Porque, irmãos, nós dizermos que estamos com Deus é uma coisa. Agora, estarmos com Deus é outra coisa. O estar com Deus, muitas vezes, requer uma renúncia. Qual que é a renúncia, pastor Antônio? O que você está passando? Qual é o teu problema? Você está firmado com Cristo? Mesmo você estando com esse problema que você tem passado? Mesmo você estando com essa dificuldade que você está? Ou você tem abandonado Jesus por causa dos teus problemas? Você tem abandonado Jesus Cristo por causa da tua situação? Então, irmãos, agora é o momento de você olhar para si. Agora é o momento de você olhar para você mesmo. E a palavra de Deus é para você. Entendeu? A palavra de Deus, ela é para você. Como que está a tua vida? Como que está a tua situação? Você tem aquele mesmo fervor em servir a Deus de quando você começou? Lembra quando você era um novo convertido? Você queria fazer tudo na obra? Você queria fazer e fazer e fazer e fazer? A pergunta que eu faço para você agora é isto. Como que está a tua vida hoje? Como que você está diante de Deus, servindo a Deus? Porque a Bíblia nos garante vida eterna. A Bíblia nos garante salvação. Agora, eu e você, nós estamos preparados para receber? Hoje, se soar a trombeta, eu e você, nós estamos preparados para alcançar o céu? É uma pergunta, irmãos, que nós temos que fazer para nós mesmos. Eu preciso fazer essa pergunta para mim todo dia. Como que eu estou? Como que eu estou como um homem de Deus? Como que você está? Ou você tem deixado a tua luta, o teu problema, a tua dificuldade, corroe isso de você. Te afastar você de Deus. Hã? Presta atenção, irmãos, o que eu quero dizer a você. Quando Deus pediu para Jeremias descer até a casa do oleiro, é porque Deus queria mostrar algo para Jeremias. Que muitas vezes a pessoa está quebrada. Muitas vezes aconteceu uma situação lá, a pessoa se vê derrotada. Muitas vezes aconteceu
um problema lá.

E a pessoa, ela já não se aguenta mais. E ela está a ponto de desistir. E é aí que eu quero chegar. Como é que está a tua vida hoje? Como que está a tua situação nesse momento? Você tem pensado em parar, meu irmão, minha irmã? Você tem pensado em desistir? Porque você pode ser cristão há 5 anos, 10 anos, 20 anos, talvez 30 anos. Mas aconteceu uma situação na tua vida que fez com que você pensasse em desistir. Mas a pergunta que eu quero fazer a você agora é a seguinte: vale a pena desistir? Vale a pena perder a vida eterna, perder a salvação? Vale a pena? Vale a pena você deixar de lado aquilo que o Senhor Jesus prometeu para você, que é a vida eterna? Porque Ele garantiu o céu para você. Ele garantiu que se você ficasse até o final, você iria alcançar a vida eterna. Ele prometeu para você. Ele prometeu. É teu. Por isso, muitas vezes, é necessário você descer até a casa do oleiro e observar como que o oleiro fabrica um vaso. Porque o oleiro, ele tem o maior cuidado. Primeiro que ele amolece o barro. E depois ele vai moldando aquele vaso. E se chegar num determinado momento, aquele vaso que ele está moldando trincar ou quebrar uma parte, ele desfaz aquele vaso inteirinho. E ele vai procurar produzir um novo vaso. E você é como um vaso na mão do oleiro. Se você anda com Cristo, se você obedece à palavra de Deus, se você congrega e não deixa o caminho, se aonde você está, você é um verdadeiro exemplo de cristão, se você perdoa, sabe controlar a sua língua para dizer somente coisas boas, então você é um vaso bom. Então você é um vaso preparado para alcançar o céu, preparado para a vida eterna. Mas, se por causa da tua dificuldade, se por causa do teu problema, se por causa dessa situação que você está passando, você desviar o teu pensamento e você deixar de servir a Jesus Cristo, então você é um vaso que se quebrou na mão do oleiro. Você é um vaso que não está muito bom. Tem algum defeito aí. E é necessário o oleiro pegar esse vaso que é você e quebrar ele inteirinho para fazer um vaso novo. Mas o quebrar de Deus não é muito fácil. O quebrar de Deus, irmãos,
vai exigir de você, vai exigir de você um temperamento bom, vai exigir de você o olhar com o olho de Cristo, o olhar que visa a vida eterna, mesmo sabendo que você está quase fora, porque não tem suportado a luta. Mas Deus, Ele quebra esse vaso para tornar esse vaso limpo, para tornar esse vaso com visão celestial, para tornar esse vaso o multiplicador, discipulador, evangelista. Deus, Ele tem o propósito dEle de trabalhar. E é por isso que muitas vezes esse vaso, ele é quebrado. Mas quando quebra, dói. Dói porque precisa entender que para alcançar o céu tem que estar limpo diante de Deus. Você está me entendendo, irmãos? Eu não estou aqui pregando ouro. Eu não estou aqui pregando prata. Mas eu estou aqui dizendo a você: levanta e anda. Eu estou aqui dizendo a você que o caminho é Jesus. Ainda que existem alguns percalços no meio do caminho, alguma turbulência, algum desânimo, eu quero dizer a vocês que quando Deus quebra esse vaso, é porque Deus quer dar a esse vaso a esperança de vida eterna. É porque Deus quer dar a esse vaso a possibilidade de alcançar o céu. Portanto, meus amigos, meus queridos irmãos e irmãs que estão aí me ouvindo, quando esse vaso for quebrado por Deus, é porque ele já está trincado, é porque já está acontecendo algo ali que está distanciando de Deus. Então é necessário quebrar esse vaso, é necessário. É necessário para que esse vaso seja um novo vaso, para que esse vaso venha entender que o caminho é Jesus, o chamado é Jesus e não existe outro. Como que está a tua situação? Começa a analisar agora como que está a tua situação. Muitas vezes, nós olhamos para a situação do outro, nós olhamos para o pecado do outro, mas esquecemos de olhar para Jesus Cristo. Esquecemos de olhar por aquilo que Deus fez por nós. Então essa é a pergunta que eu quero fazer para você que está aí me ouvindo, porque você é a igreja santa, você é a igreja do Senhor, porque você é o templo do Espírito Santo de Deus. Em quem Deus habita?
Mas como que está esse vaso? Que é você? Será que você tem se distanciado de Deus? Será que você já abandonou Deus há algum tempo? Será que você já culpou Deus por alguma coisa ou situação? É você que eu estou falando, é eu e você agora aqui, ó. Muitas vezes nós culpamos a igreja por muitas falhas. E muitas vezes a falha está em nós mesmos. Muitas vezes nós culpamos a igreja pelas falhas. Mas muitas vezes a falha pode estar em nós. Então, irmãos, nós precisamos acordar. Não somos religiosos. Aqui não tem nenhum religioso. Aqui nós falamos de Jesus Cristo. Aqui nós anunciamos o reino de Deus. Mas a decisão de seguir a Jesus Cristo com lealdade é tua. É você que vai dizer quem você é para Deus. O Senhor está aí. A palavra de Deus fala em Apocalipse 3:20: eis que estou à porta e bato. Se alguém ouvir da minha voz e abrir a porta, eu vou entrar na tua casa. Mas quando o Senhor entra, ele faz uma limpeza ali. Tudo que é mal, tudo que não presta, vai saindo e retirado. E a decisão é tua. É você que vai decidir o que você quer. É você que vai tomar uma decisão. E receber a Jesus Cristo na tua vida. E ser leal para com Ele. Ser leal. Sabe o que é ser leal? Usar de lealdade. É entender que não se faz nada daquilo que agrade ao nosso Senhor. Porque você tem o livre-arbítrio. Você faz o que você quer da tua vida. Mas pastor, como que o Senhor pode falar assim comigo, que sou um cristão, que eu sou uma cristã? E eu falo para você, porque Deus não fez você como um robô. Deus deu algo muito importante para a tua vida, que é você escolher aquilo que você quer para você. Isso você tem de maravilhoso. A decisão é tua. Se você quer estar com Jesus, é porque você escolheu estar com Jesus Cristo. Se você quer pregar, louvar, a decisão foi tua. Você escolheu isso e Deus vai te honrar. Então, queridos, então, a decisão é tua. Desce um pouquinho no vaso, desce um pouquinho até a casa do oleiro e observa como que ele fabrica os vasos.
observa como que ele faz. Ele procura moldar da melhor maneira para sair um vaso bonito. Mas se esse vaso trincar no meio do caminho ou quebrar, ele vai desfazer esse vaso para fazer um novo vaso. Não queira ser um vaso quebrado. Não queira ser um vaso distanciado de Deus. Mas seja um vaso adquirido de boas obras, que receba a unção do Espírito Santo na tua vida, que não permita que nenhum mal venha prevalecer sobre a tua vida. Só é necessário que você venha se entregar a Deus totalmente. Ainda que haja lutas, ainda que haja dificuldades, ainda que haja problemas, ainda que tentaram matar o teu sonho, saiba que existe um Deus e que este Deus é fiel. E que esse Deus faz tudo aquilo que lhe apraz. Que hoje você possa receber essa unção na tua vida e no teu coração. Que hoje você possa receber o poder de Deus na tua vida. Que hoje você possa entender que a tua vida foi entregue ao Senhor totalmente. E você é um vaso novo adquirido por Deus. Que essa palavra, meus queridos, possa ser penetrante em tua vida como espada de dois gumes que corta juntas e medulas, que atravessa tanto de um lado como do outro lado. Então, a pregação da palavra de Deus, a ministração da palavra de Deus que eu quero entregar para você nessa noite é: independentemente de qual seja a tua situação, independentemente daquilo que você está passando, da dificuldade financeira, da saúde, da vida sentimental, familiar, sim, a tua situação ela não está muito boa, mas não abandone Cristo por isso. Não abandone o Espírito Santo de Deus por isso. Porque o Senhor entregou a você todas as coisas. E Deus entrega a você mais alguma coisa ainda. Porque Deus, Ele quer restaurar a tua família. Deus, Ele quer te restaurar. Deus conta com a tua fidelidade. Pare de ficar resmungando pelos cantos. Pare de ficar blasfemando contra Deus. A situação está difícil. Cadê o teu cantinho de oração? Busque a Deus, ore a Deus. Entregue tudo na mão do Senhor, porque a peleja não é tua, a peleja é de Deus. Deus, Ele peleja por você. Deus
Ele peleja por você. Será que hoje você possa abrir o teu coração totalmente, entregar a tua vida totalmente, e não mais ficar aí choramingando pelo canto por causa da situação que você está vivendo? Porque se você confia em Deus, diz a Bíblia Sagrada, que aquele que tem fé como um grão de mostarda, vai dizer a este monte, sai daqui e vai para acolá, e o monte ele vai obedecer. Jesus disse isso de uma forma figurada, para que você possa entender que para Deus não existe o impossível. Por que que você está aí desanimado, querendo parar com o teu ministério? Tem alguns que chegam a ponto de querer se suicidar, achando que já não vale mais a pena viver, porque já estão distante de Deus, porque já estão com o teu vaso quebrado, e a única forma de moldar esse vaso e fazer desse vaso quebrado um vaso novo . A única maneira é de se entregar ao Senhor totalmente. É de confiar no Senhor a tal ponto que todo aquele mal vai ser desfeito e o Senhor vai te honrar. Aí na tua casa, na tua igreja, em meio aos teus amigos, aqueles que não acreditam em você, aqueles que só falam coisas contrárias à tua vida. Mas hoje, Deus está te dando uma oportunidade. Deus quer que você abra o teu coração para Ele. Deus quer que você se entregue a Ele totalmente. Esqueça essa aflição. Esqueça esse momento dificultoso que você está passando. Esqueça essa tristeza profunda que você está tendo no teu coração. Talvez você está triste com o teu pastor. Talvez você está triste com o teu irmão em Cristo, porque aconteceu algo aí que fez com que você entristecesse, e através dessa tristeza, você está querendo abandonar o barco, você está querendo deixar a comunhão com Cristo. Talvez aquele pensamento suicídio. Porque a função de Satanás, e diz a Bíblia, que o ladrão, ele não vem senão a matar, a roubar e a destruir. Satanás, ele quer destruir a tua vida, ele quer destruir o teu ministério, ele quer destruir a comunhão que você tem para com Deus. E aí, meus amigos, meus queridos, meus irmãos, você recuou, você já não pensa mais em caminhar para frente, você já não pensa mais e caminhar com o Senhor Jesus. Você perdeu a alegria da salvação e da vida eterna.
Você já não tem mais desejo de prosseguir. Você quer abandonar o teu ministério, quer abandonar a tua igreja. Mas porque você está um vaso quebrado. Você está um vaso desfigurado. Você já não tem mais força para vencer no momento difícil. Você já não tem mais força. E você está querendo parar. Então aqui vai a palavra de Deus para você. Permita que Deus entre na tua vida novamente. Permita que Deus toque em você. E refaça esse vaso. Refaça esse vaso quebrado, velho, para um vaso novo. Molde você novamente. Para que você venha ter forças para prosseguir. Para que você venha ter forças para continuar. Não deixa aquilo que é velho destruir a tua vida. Não deixe aqueles pensamentos negativos influenciar você e tirar a tua comunhão para com Deus. O que aconteceu no passado é passado. Hoje você é uma nova vida em Cristo. Aquele que está em Cristo, nova criatura é. As coisas velhas já passaram e tudo se fez novo. Será que hoje você tem a oportunidade de ouvir a respeito dessa palavra e de aceitar a Cristo como o único Senhor e Salvador de sua alma? A palavra de Deus, ela é pregada e ela é ministrada. Só é necessário que você venha querer mudança na tua vida. Porque quem tem que querer a mudança é você. Só é necessário que você queira mudar. Só é necessário que você queira tomar essa decisão na tua vida. Porque Deus já deu algo maravilhoso para você. Ele deu o Espírito Santo. E o Espírito Santo convence o homem do pecado, da justiça e do juízo. O Espírito Santo de Deus mostra a você o caminho. O Espírito Santo de Deus, ele atua na tua vida dia e noite. E somente ele pode tirar de você essa tristeza que te corrói, que te mata e que quer distanciar você de Deus. O caminho é Jesus. Ele diz em sua palavra, no Evangelho de São João 14,6, que ele é o caminho, a verdade e a vida. E que ninguém, mas ninguém, chegará até o céu se não for através dele. Então não é Paulo, Pedro, João, Maria, Tiago, seja quem for. Ninguém. Somente através de Jesus Cristo você poderá alcançar a vida eterna. Então, uma pergunta que eu quero fazer a vocês agora: como que está a tua vida com Deus? Como que está a tua vida com Deus? Tudo bem?
Deus, eu acredito que esse vaso está moldado. Esse vaso está lindo. Esse vaso está lindo. Pronto para alcançar a vida. Você que está aí servindo a Deus, não sei há quanto tempo você serve a Deus ainda. Não sei se é um ano, não sei se é alguns meses, e não sei se é 30 ou 40 anos. Mas o conselho que eu dou a você, continue prosseguindo para o alvo. Não pare no meio do caminho. Não olhe para a direita, não olhe para a esquerda, não olhe para trás, mas olhe para o seu alvo, que é Jesus Cristo. Porque é Jesus que vai dar a você o direito à vida eterna. Então, meus amigos, se você está em dificuldade nesse momento, se você está com problema financeiro, problema de saúde, problema sentimental, problema familiar, e você quer desistir, não desista! Ao contrário disso, tenha mais comunhão com Deus. Busque mais a presença do Senhor. Consagre o teu cantinho de oração para que você possa ter comunhão com Deus. A vitória certa na tua vida, a vitória certa, a vitória garantida. Creia. Meus queridos, e aqui, não estou pregando religião, não estou falando de igreja, eu estou dizendo para você ter comunhão com Deus. Estou dizendo para você chamar Deus de Pai. Só quem pode ter essa intimidade com Deus pode chamá-lo de Pai. Então, o Senhor já mostrou o caminho para você, o caminho que conduz à vida eterna. Quero que você olhe para as tuas duas mãos. Gostaria que você pegasse as tuas mãos, colocasse bem diante dos seus olhos e que você dissesse para você mesmo: a decisão de alcançar o céu e de ir morar com Deus é minha, é tua, é nossa. Cabe a nós a decisão. E o Senhor, Ele está aí, bem juntinho de você, Ele está aí. É só você buscar Ele. É só você falar com Ele. E é só você entregar toda a situação a Ele. Porque daí, meu querido, você vai deixar de carregar esse cargo pesado, que até hoje você tem carregado esse cargo pesado, essa meia culpa que você sente de você mesmo. E comece a viver uma vida com Cristo. Comece a viver uma vida servindo a Deus. Começa a viver uma vida de adorador. Seja um adorador em meio às tempestades. Seja um adorador em meio às lutas. Seja um adorador em meio às dificuldades. Creia que Deus, Ele é Deus na tua vida em qualquer situação. E a partir daí, você vai deixar de ser um coitadinho. Você vai deixar de ser uma pessoa sofrível. Porque você vai começar a enxergar
Cristo na tua vida. Você vai começar a enxergar a luz de Cristo brilhando em você. Você vai começar a encontrar forças para vencer todos os momentos dificultosos da tua vida. Você vai começar a encontrar força para congregar, para buscar a presença de Deus. Você vai começar a encontrar força para você poder alcançar o céu como o Senhor prometeu para você, porque o céu existe, é de verdade, é teu, agarra ele. Quando você estiver na luta, meu irmão e minha

peleja pela tua vida. E se você se agarrar nele, não há luta, não há dificuldade, não há problema algum que vai te afastar do Senhor. Tenha essa visão. Seja um homem e uma mulher valorosos, que entende o plano de Deus para a tua vida, que entende que se você estiver com Ele, Ele também estará com você, e Satanás já está derrotado, ele não tem força contra a tua vida. Mas, meu querido irmão e minha querida irmã, eu tenho que dizer uma coisa a você. A decisão é tua. É tua. Você escolhe vencer? Você escolhe vencer essa batalha que você está sofrendo? Essa depressão que quis te pegar? O que você decide? Você decide estar com Jesus Cristo? Você decide confiar em Deus e ter fé? Você decide ter vitória? Você decide congregar e buscar a presença do Pai? Você decide orar a Deus e entregar toda essa situação a Deus? É isso que você decide? Então, receba o melhor de Deus para a tua vida. E eu quero fazer uma oração. Pai, eu quero apresentar a Ti esse teu filho, essa tua filha, que tem passado por situações difíceis, que tem passado até por situações desesperadoras. E muitas vezes, Pai, no meio do caminho, Satanás coloca na mente para que eles venham desistir. Para que eles venham desistir do ministério, para que eles venham desistir da vida deles, para que eles venham perder o sonho deles. Então, Pai, em nome de Jesus Cristo, eu estou cortando todo esse mal. Em nome de Jesus Cristo, é o que eu suplico a Ti, Pai, que todo esse mal que está nessa vida, querendo fazer essa vida desistir do Senhor, querendo fazer com que essa vida desista do sonho deles, é no nome santo de Jesus Cristo, pela autoridade da palavra de Deus, eu digo que essa vida seja libertada desse mal. Que esse irmão e que essa irmã, a partir de hoje, eles venham encontrar paz na vida deles, Pai. Eu oro em favor da vida deles. E peça ao Senhor, em nome de Jesus Cristo, liberte essas vidas da escravidão. E dá uma nova vida. Uma vida com paz, com harmonia. Uma vida que venha servir ao Senhor com alegria. Uma vida que entenda que somente o Senhor é Deus. E que através do Senhor, eles estão conseguindo essa libertação. Que esse vaso, que até agora estava quebrado, que até agora estava trincado, esse vaso, que já não se encontrava mais esperança, que já não se encontrava mais solução, até agora, porque a partir desse momento, esses vasos tiveram um encontro com o Senhor, e o Senhor está moldando esse vaso, o Senhor está tirando a trinca, o Senhor está tirando o quebrado, e o Senhor está dando uma nova vida a eles, Pai. E o Senhor está fortalecendo a fé deles, em nome do Pai, em nome do Filho e em nome do Espírito Santo de Deus. Amém.

Glória a Deus, então tá aí, né? Depois a gente tá ministrando essa palavra a todos vocês, né? Que Deus venha honrar e abençoar cada família. Quero mandar um abraço para a irmã Dirce Beckman. Pode ligar para mim aqui, irmã Dirce, tá bom? A Lourdes Gazano também. A Lourdes Gazano. Adriele Pirola, né? Que é a nossa... Adriele Pirola, que é a nossa membro lá do nosso ministério. A paz do Senhor Jesus Cristo, né? Um abração para a nossa irmã Adriele. Grande abraço, minha amiga. Tuca Diberman. Boa noite, pastor Antônio. Deus abençoe vocês. Queria ouvir o louvor com Daniel e Samuel, o milagre do batismo. Ofereço a todos. E vai ser colocado, tá, Matuca? Já, já. Marcel Pompeu, pastor da Quadrangular, um grande abraço. Boa noite, amado pastor Antônio, né? E a todos ouvindo a live. Ângelo Rodrigues, ô irmão Ângelo, um grande abraço, meu amigo. Deus abençoe a tua vida. Donizete Barbosa e a nossa irmã Rosa Silva, que também é nossa irmãzinha lá do Ministério da Igreja Missionária A Paz de Cristo. Vamos ouvir o louvor que a irmã Tuca pediu, de Daniel e Samuel, o milagre do batismo. Vamos ouvir esse louvor em nome de Jesus Cristo.

0: Glória a Deus, agora são 20. Tinho, né? Então, vamos atender mais um querido ouvinte em nome de Jesus. Alô? Alô? Alô? Caiu ali. 3404-4000. Liga para nós poderemos atender vocês com muita alegria no nosso coração, amém? Tem mais algum ouvinte? Não, né? Isso. Então, pode ligar para nós, irmão. Quiser ligar agora, 3404-4000, eu atendo vocês com muita alegria, né? No nosso coração, amém? Enquanto você não liga, quero avisar que amanhã nós teremos um encontro de casal na igreja, no ministério, né? E muitas pessoas irão participar, 48 pessoas, 24 casais, e vai ser muita bênção de Deus, né? Vamos atender mais um querido ouvinte em nome de Jesus. Alô?
1: Alô?
0: Alô, quem tá falando?
1: É a Dirce.
0: Ô, irmã Dirce, Pai do Senhor, tudo bem?
1: A paz, pastor. Bem, Deus, pastor.
0: Glória a Deus, filha. O Marco, que a Gisele tá por aí?
1: Já foi dormir, já.
0: Dá um abração pra eles. Amanhã tem um evento na igreja lá, né?
1: É, tô cansado.
0: É. E

0: bem dura para andar, né?
1: Vou fazer uma oração para a senhora, pedir a Deus, para Deus abençoar a vida da senhora, tá?
0: Uhum.
1: Mas antes eu vou ler aqui uma palavrinha para a senhora, aqui no Salmo, tá bom?
0: Sim.
1: Salmos. Salmo capítulo 91. Aquele que habita no esconderijo do Altíssimo, à sombra do Onipotente, descansará. Direi do Senhor, Ele é o meu Deus, o meu refúgio, a minha fortaleza, e nele confiarei. Amém?
0: Amém.
1: Então Deus, Ele é tudo, na verdade, da senhora. A irmã ouviu a pregação de hoje?
0: Oh, eu estava acompanhando inteirinha, desde que o senhor começou.
1: Amém. E a irmã viu como que Deus cuida de nós?
0: Amém. O viral do pastor Maurício também, né?
1: Aham. É, o pastor Maurício é uma benção. Quando eu chego, ele está aqui ainda.
0: Amém.
1: Mas vou fazer uma oração. Põe a mão no coração, irmã Dirce. Pai querido, Sim. Pai amado, Pai santo, em nome de Jesus Cristo, Senhor, abençoa. Deus, coloca as suas mãos, cuida, Pai, da irmã Dirce. Abençoa toda a família, o esposo. Abençoe o Marcos, a Gisela, a Lavínia, a Rosa, a Noeli, a casa da Dirce. Põe as tuas mãos, Pai, sobre cada um deles. E abençoa, Senhor, pela misericórdia e graça dos céus. E eu creio, Pai, na grande vitória. Meu Deus, coloca as tuas mãos e dá vitória, Pai. Cuida da irmã Dirce e prospera, Pai, na vida da tua serva. Em nome de Jesus Cristo. Amém, irmã Dirce?
0: Amém, pastor.
1: Quer mandar alguns abraços?
0: Se der pro pastor tocar o hino aí,
1: qual a senhora
0: eu
1: quer?
0: Agradeço.
1: Qual a senhora quer?
0: O pregador de rosas.
1: Coloca pra nós aí, irmão. Vou apoiar pra senhora agora, aí, tá bom?
0: Mandar um abraço pra Tatuca, pro irmão Batista, lá pra Alice Ficha, pra Olga, pra Georgina, e pra todos que estão ouvindo lá, pro senhor e família, lá pro pastor Rio Claro e família, né? A todas as irmãs da igreja.
1: Amém, irmã. Glória a Deus. Pode deixar, tá? Tá mandado o abraço. Tá. E vou colocar agora aqui o pregador de rosa, tá bom?
0: Amém. Dá pra Vilma também, né? Com certeza ela tá ouvindo.
1: Então tá bom. Tá mandado. Deus abençoe.
0: Amém. Uma boa noite.
1: Uma boa noite, filha. Amém. Bom, irmãos, vamos então ouvir pra irmã Dirce Beckman e a todos os irmãos, pregador de rosas.

Glória a Deus, agora são 23 horas e 42 minutinhos. Estamos quase encerrando, né, essa programação. E quero pedir aqui no Facebook, né? Se tiver os irmãos aí que quiser pedir o louvor do Retroversátil, a irmã Rosa, Donizete Barbosa, o Ângelo, o Marcel Pompeu, né? Adriele, Lourdes Gazano, Dirce Beckman. Quem quiser pedir um louvor aí, pode pedir, tá? A irmã Tuca Diver, mas se quiser pedir mais um louvor. Os irmãos quiserem pedir um louvor, eu vou estar tocando, tá bom? Agora são 23 horas e 43 minutinhos, né? Isso, e a Maria de Lourdes, né? Oi, Maria de Lourdes, um grande abraço pra você. Isso. E do assentamento Elizabeth Teixeira. Quero deixar meu telefone pra você, tá, Maria de Lourdes? Pois você me liga. 995-70-0870. Então, esse é o meu telefone, está aparecendo no WhatsApp aí, né? Então, é 995-70-0870. Aí depois você me liga, Maria Elizabeth, para nós conversarmos e eu combinar o dia aí do assentamento, tá bom? 995-70-0870, tá bom? Então, se vocês quiserem estar ligando para mim, irmão, pode ligar, eu aguardo a ligação de vocês, tá bom? Já já nós vamos estar encerrando essa programação. Vou fazer mais uma oração, irmão. Daí você pode já programar o louvor até o final do programa, né? Não deixa tocando aí até os irmãos. Isso. É. Então, a todos os irmãos do Facebook, do YouTube, que estiverem acompanhando no radinho, tá? Que vocês venham receber a bênção e a graça de Deus aí na casa de vocês, tá? Vamos orar, então? Vamos orar. Você que está aí me ouvindo, inclina a tua cabeça e recebe essa oração em nome de Jesus. Pai querido, Pai amado, em nome de Jesus Cristo, Pai, nesse momento, eu peço, Senhor, que o Senhor venha abençoar, Pai. Que o Senhor venha colocar as Tuas mãos, que o Senhor venha cuidar. Tu sabes, ó Pai, das necessidades. Tu sabes, ó Deus, das enfermidades, ó Pai. E da situação difícil que essa pessoa está passando. Deus, é no nome santo de Jesus Cristo que eu repreendo todo esse mal, Pai. Senhor, essa angústia. Senhor, esse mal que tem feito essa vida se afastar do Senhor. Pai, arranque esse mal dessa vida. Deus, coloca as Tuas mãos, Senhor, pela Tua misericórdia, Pai, pela Tua graça. Meu Deus, eu creio, Pai, na grande vitória. Pai, abençoa, Pai. Senhor, cuida. Pai, faça um milagre nessa vida, Pai. Faça um milagre, meu Deus. E arranca tudo aquilo que é mal. Senhor, abençoa. Deus, pela Tua graça, Pai, misericórdia. Misericórdia. Grandemente, Pai Santo, eu creio na grande vitória. Que o Senhor venha abençoar, ó Deus. Que o Senhor venha cuidar. Que o Senhor venha dar vitória. Senhor, abençoa essas vidas. Pai, em nome de Jesus Cristo, Pai. Senhor, eu me dirijo agora a Ti, Pai. Pedindo um milagre para esses corações. Abençoa eles, Pai. Coloca as Tuas mãos, Senhor. Pela misericórdia e graça dos céus. Ó Deus, eu creio na grande vitória, Pai. Que o Senhor venha abençoar. Que o Senhor venha colocar as Tuas mãos. Que o Senhor venha cuidar. Que o Senhor venha dar o melhor na vida de cada um, Pai. Abençoe, Pai, os Teus servos. Cuida deles, ó Pai. Pela graça dos céus. Que eles venham alcançar a vitória. Que eles venham alcançar a bênção dos céus, Pai. Que eles venham alcançar o melhor. Cuida de cada família e abençoa cada lar. Em nome do Pai, em nome do Filho e em nome do Espírito Santo de Deus. Em nome de Jesus Cristo. Amém. Deus também. Cuida, Senhor, de sua família, Pai. O nosso sonoplasta aqui, Senhor da Rádio. Pai, abençoe o menino. Cuida dele, Pai.
Abençoa o Tiago Maesa, a Roberta Maesa, Quintal e toda a família da Rádio Melhor FM. Da saúde, da vitória e da prosperidade, em nome de Jesus Cristo. Amém. Querido, agora são 23 horas e 47 minutinhos, estou indo embora, né? Mas o nosso irmão Will vai deixar tocando louvor até meia-noite aí, tá bom? E eu quero agradecer a todos vocês que participaram comigo do Facebook, do YouTube e da Melhor FM. No domingo estaremos de volta em nome de Jesus Cristo. Tchau e um grande abraço.

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0: Nevadinho, olha essa pra você, viu? Essa é diretamente de Milão aí pra sua casinha na Barra.
1: Ah, peraí, Vininha, só que essa eu quero cantar.
0: Ah, então tá aí. Canta essa pro Bade.
1: Ah, claro. É? Adoro essa música. Olha aí, Badeco, lá vai, hein?

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0: sorria. Bom dia! Hoje é sábado. Sabadão gostoso. Sabadão, turma! E aí, tá tudo bem com você? Tá tudo certo? Tamo chegando aqui no Alô Bom Dia, sabadão, dia 13 de junho do ano 2026, dia do economista. Hoje é dia internacional de conscientização sobre o albinismo, tá, gente? Hoje também é dia nacional do turista e hoje tem jogo do Brasil, né? Ah, vamos tá na torcida. Ah, hoje também é o seu dia, né? Eu fiquei sabendo que você está completando mais um ano de vida. Parabéns pra você, saúde, paz, tudo de bom, bora juntos no rádio. Vem, vem, vem, vem, mimosa, tá na hora. Bora acordar, gente, sabadão. Bora desamassar essa cara aí. Bora, cara amassada, bora acordar, tá na hora. Bora nessa, vamos despertando. Estica o corpo, tá na hora. É sabadão, fim de semana. É, rapaz, passarinho que não deve nada pra ninguém tá batendo asas. Bora acordar, você tá espichadão por quê, hein? É, sai cachorro! Bora, fim de semana gostoso, sabadão, bora nessa. Bora acordando e despertando ao sonzão do Alô Bom Dia. E hoje tem, hein? Hoje tem Brasil! É, você tá confiante aí, caboclão? Qual que é o palpite pra hoje? Ó, Pão Carreiro e Sampaio, de corpo e alma, no Alô Bom Dia.
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2: Bom sabadão pra você, Maria Helena, o Zé Carlos e também a Ana Lúcia. Estão ligados, estão em Gaspar, Santa Catarina.
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0: Onde será esse lugar, hein, Caboclada? Rio Negro e Solimões, arruma essa casa. Bom dia pra você.
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3: Alô?
1: Alô? Alô, bom dia.
0: Bora pro WhatsApp, bora falar com o Brasil. Alô, bom dia.
4: Bom dia, Fontenelle.
0: Bom dia.
4: Eu sou Rildo Almeida, tô aqui em Oriximiná, Fontenelle. Rildo. Manda um alô pra nós aí, Fontenelle.
0: Alô, meu irmãozão, aquele abraço forte.
5: Passa pra nós aí, Água do Leite, boa. Zé Barbosa, Brumado, Bahia.
0: Ô Zé, firma com nós. Cabocrão, bom sabadão.
5: Aqui é o Serginho Oliveira de Batatais. Eu gostaria de curtir com o Tião Carreira e Pardinho, Amor e Saudade.
0: Alô, aí é moda caprichada, tá chegando no Alô, bom dia, bom sabadão, meu Brasil, bora juntos.
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Alô, bom dia, o caprichadão número um do Brasil. 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Alô, Reginaldo, tá em Paragominas. Bom dia, Reginaldo, aquele abração especial. Oberon Oliveira, tá com nós, tá no Arujá, abração pra todo mundo. Fala, meu amigo Vandésio, tá em Buritizeiro, Washington Lovaes. Alô, Arenápolis, bora acordar. Alô, gente querida de Parapuã. Ei, turma de Oswaldo Cruz, bom dia, Brasil!

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0: Olha, gente, é muita música e alegria no começo do seu dia. O nosso fim de semana tá bem gostoso, é sabadão. Bora juntos. Aqui só tem modão pra você.
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1: 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Bom sabadão. Volante grande. Bom dia. Tá no trecho, né, caminhoneiro?

0: Luiz Fernando e Pinheirense. No cravo e na ferradura. Que moda caprichada, que moda gostosa. No sabadão gostoso. Bom dia, bom fim de semana para todo mundo.
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0: Bora zapear pelo Brasil, bora falar com a turma. O pessoal vai acordando neste sabadão. Bom dia.
4: Bom dia, Fontenelle.
0: Bom dia.
4: É Cícero, de Jacutinga. Eu queria escutar a música de Boi Soberano com Tião Carreiro e Pardinho.
0: Rapaz, essa aí é boa, é bonita. Eu vou caprichar pra você daqui a pouquinho. Alô?
5: Que é a Rosa, Miguel.
0: Ô, Rosa.
5: Que é de Jacutinga.
0: Jacutinga.
5: Eu quero pedir a música de Zezé de Camargo Luciano.
0: Ok, vou tocar uma bonitona do Zezé pra você. Alô, bom dia.
6: Oi, Fontenelle, bom Opa. Dia, meu filho. Aqui é Maria das Graças de Brasília.
0: Ô, dona Maria.
6: Coloca aí, meu amigo, uma música aí do Zezé de Camargo Luciano. Uma música bem bonita pra nós duas ouvir aqui. Ficar curtindo esse seu programa.
0: Legal, minha amiga. Ó, tá chegando em cama de capim. Alô, Juras! Alô, Oswaldo Cruz! Desamassa essa cara aí, viu, Juras? Tá com a cara de sono danada, menino. Você tá doido? Bora acordar?
7: Estica!
0: Estica o corpo! Fala, Oswaldo! Você tá bom? Oswaldo Bisoli, tá com nós, hein, Oswaldo Cruz? Alô, Maria Aparecida! Alô, Litoral Norte de São Paulo!

Boi Soberano, Tião Carreiro e Pardinho no Caprichadão número 1 do seu rádio. Você vai acordando, né, meninão? Vai despertando com nós e já vai anotando aí o nosso WhatsApp pra você pedir comigo hoje neste sabadão. Pendrive de modão Caprichadão, o sertanejão número 1 do seu rádio, gente. 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Ô, meu amigo Edmilson, você tá bom, meninão? Aquele abração especial, tá com nós em São José do Rio Preto. Roberto está em São Caetano do Sul, em São Paulo. A Tati está em Mogi das Cruzes. Bom dia, meu bem. Aquele abraço, Zumira. Tá em Gaspar, né, Zu? Aquele abraço especial. Elza Maria Buritizeiro também tá por cá. Tá no Sabadão Gostoso. Ivanildo de Jesus tá em Bamerindo, Parazão. Alô, Brasil. Bom dia.

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0: Bom dia, bom dia, bom sabadão aí pra todo mundo, tamo juntos, fim de semana gostoso, você tá em casa, tá trabalhando, o que que você tá fazendo de bom? Conta aqui pro Fontenelle, eu quero saber, tá bom? Vamos juntos durante 2 horas.
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0: O programa Sertanejão número 1 do Brasil, trio Parada Dura, Arapuca no Alô, bom dia.

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2: Olha, você que já está na lida neste sabadão, muito obrigado, tá? Ô, caminhoneiro, você do volante grande, você da boleia, obrigado pela carona, taxistas, motoristas de aplicativos, policiais, porteiros, padeiros, bom dia!

0: Gino e Gino, Esquina da Saudade é caprichadona.
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2: Alô?
3: Alô?
1: Alô? Alô, bom dia.
0: Bora zapear pelo Brasil, o pessoal vai acordando neste sabadão e vai falando com Fonte.
4: Bom dia, Fontineiros. Aqui é Zefinha de Ponto Novo.
0: Ô, dona Zefinha.
4: Quero ouvir a música de Chico Amado e Xodó.
0: Olha.
4: Já tem alguém no seu lugar.
0: Boa, boa moda bonita. Alô?
5: Aqui é o André de Montião.
0: Você tá bom?
5: Toca um modão pra nós aí, as três cuiabanas.
0: Certo.
5: Oferecer pra todos os ouvintes aí e pra vocês da rádio.
0: Que legal.
5: Valeu.
0: Valeu, meninão. Que Deus te abençoe. Muito obrigado. Bom sabadão pra todo mundo. Bom dia.
6: Bom dia, Fontineiro.
0: Bom dia.
6: Como é que tá aí? Tudo na paz de Deus?
0: Tudo firme, meu irmão.
6: Estamos aqui no rio, que deu uma zolada aqui.
0: Olha, pescando?
6: Mandou uma moda aí pra nós aí.
0: Claro, irmão.
6: Adios, Pedirinho, Carioca.
0: Boa.
6: Vida.
0: Ô, irmão.
6: Pro Venic pra nós aí.
0: Legal.
6: Manda um modão aí.
0: Deixa com nós, viu? Chico Amado e Xodó, tem alguém em seu lugar? Você continua participando, daqui a pouquinho eu atendo o seu pedido. São muitas mensagens, o WhatsApp tá bombando hoje.

0: peça a sua música, mande o seu recado 0800 558 0057.
1: Vai participando com nós. Bom sabadão, bom dia.
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0: Tião Carreiro e Pardinho, as três cuiabanas de 1977 no Alô Bom Dia, o caprichadão número um do seu rádio. Olha, sabadão chegou, hein? É, e hoje é dia de dar aquela namorada gostosa com a patroa, né? Mas esse é um momento que você sempre tem ficado frustrado, não é, Cabocrão? Pois é, Fontenelle, ereção fraca, ejaculação rápida, é o que tem acontecido comigo, Fontenelle. O que que eu faço pra melhorar esse trem, pra mim ficar tinindo e buzinindo, Fonte? 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
1: Estamos juntos em mais uma hora super especial aqui no Alô Bom Dia, neste sabadão gostoso. Eu sou o Fontenelle, eu tô contigo, bom dia.
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1: O programa sertanejão número 1 do Brasil. Ela bateu asas e voou, foi embora. João Torres tá chegando no Alô Bom Dia.
2: Bora.
1: Bora que bora.
0: Acorda aí, meu filho.
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2: É modão caprichado, Zé Carlos, tá em Pindamonhangaba, Vale do Paraíba, obrigado pela audiência. A Márcia está em Jacareí também, no Vale do Paraíba. Ó, quem está em Brasília é o Irineu e também a Dona Jacira, bom dia!
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0: Chitãozinho e Chororó, Cama de Casal, no Sabadão Gostoso.
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2: Alô?
1: Alô, bom dia.
0: Bora lá pro WhatsApp, bora falar com o Brasil, pessoal acordando, alô.
3: Aqui é o Cadu, de Linhares, aí, Cadu? Espírito Santo.
0: Tudo
3: quando
0: jóia?
3: Quando puder, toca pra mim aí, Leandro Leonardo.
0: Alô, bom dia, Espírito Santo aqui, alô.
4: Bom dia, Fortinelli, aqui é o Pedro Nascimento Pereira, de Mato Grosso do Sul. Queria ouvir uma moda aí.
0: Ô, Pedrão.
4: É, lembrança de um carreiro.
0: Olha aí.
4: De um carreiro.
0: Opa.
4: Só não tô lembrado o nome do cantor.
0: Ah, vou caprichar pra você aqui, eu acho já pra você, tá bom? Tem mais gente aqui, deixa eu ver. Alô, alô, bom dia, alô?
5: Eu sou José Barbosa, de Brumado, da Bahia.
0: Boa,
5: se
0: Zé.
5: Se possível, passa pra gente aí.
0: Ah.
5: Chitãozinho, Chororó, Colheita de Milho.
0: Aí é caprichadona, Edu, alô, bom dia, a gente toca pra você de todo o Brasil, 0800-558-0057. Leandro e Leonardo, pense em mim aqui no Alô, Bom Dia. Alô, meu amigo Júlio Magalhães em Araraquara, tá com Fontinelli. Fala, meu amigo Beto Porto Ferreira. Alô, Serjão, tá em São Luís do Parintinga, tá aqui, ó.
6: Alô, bom dia.

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2: É muita moda boa, é pra você começar o fim de semana desse modelo aqui, ó, sertanejeiro.
3: Bom
2: Bora
3: dia.
2: Acordar, gente, tá na hora.
4: Vai, cachorro!
2: Vai, cachorro.
5: Acorda aí, meu filho!
6: Alô, bom dia!

nós é desse modelão caprichadão sertanejão que você gosta. 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E você tá em casa, cabocrão, acordando nesta manhã gostosa, no início de mais um dia, né? 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Ô, minha amiga Daiane Santos, tá em Caraguatatuba. Bom dia, meu benzão. Aquele abração aí pra todo mundo. Alô, Marcione Carvalho, em Guarulhos, tá com o Fontenelle. O Miguel, tá em Caraguatatuba. Alô, Miguelzão, aquele abração. Grazi Ramos, tá em Caçapava com nós também. Ah, a minha amiga Francisca, em Paragominas. Alô, Francisca. Carlos Lobão Carreteiro tá por cá também, meu amigo Adilson tá em Colômbia, alô Colômbia. Marcos Ulisses em Oswaldo Cruz também tá por cá. O Jonas tá em Taboão da Serra. Ô Jonas, abração. Rodolfo em Mogi das Cruzes e o Luciano Cruz em Paragominas. Tá todo mundo aqui, Brasil. Alô.

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0: Bom dia, bom dia, bom sabadão para todo mundo. Bora juntos, tomando aquele café gostoso, proseando com você, que vai acordando, que vai despertando no sabadão maravilhoso. Bom dia.
1: Alô, bom dia.
0: O programa sertanejo número 1.

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2: Ah, eu estou aqui do seu lado, tá? Nesse sabadão bem gostoso, a gente começa assim, ó. O dia com muita moda boa, alegria, bate-papo, a tua participação. Ah, ela é fiel aqui no Alô, Bom Dia.
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0: João Mineiro e Marciano, Aline, de 1987. Vocês ouviram também Ailson e Ailcinho, Buquê de Flor, Modão Caprichado.
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2: Alô?
1: Alô? Alô, bom dia.
0: Bora zapear, bora falar com a cabocrada de todo o Brasil. Alô?
3: Caboclão, rapaz, sapé com a moda pra nós aí. Rapaz, a galera aqui do Pará, rapaz, aqui é o Fábio de Jacundá.
0: Ô Fábio, Jacundá no Pará, tá com nós, alô, bom dia.
4: Bom dia, meu amigo São Sérgio Fontinelli, aqui é o Chocolate, Jorge Chocolate de Paraíba do Sul, estado do Rio de Janeiro.
0: Ô Jorjão.
4: Tô assistindo todos os dias, todas as manhãs, nosso alô, bom dia.
0: Boa, meu irmão, bom demais da conta, alô, bom dia.
5: Fala Fontinelli, bom dia, meu garoto.
0: Bom dia,
5: aqui é o Ebinho, de Santa Rita da Araguaia, Goiás, divisa com Mato Grosso aqui.
0: Bom.
5: Toca um modão aí pra nós. De
0: agora.
5: Trano Reis e Marco Viola. Tamo aqui, no pega aqui.
0: Aô, nego velho, no pega, hein? Diariamente, ó, trago pra você aqui essa moda Caçador de Viema. Breno Reis e Marco Viola.

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2: É aqui que você participa e pede a sua moda. O Milton Porto está em São José, no Pará. A Deon está em Redenção. Parazão, Zé Vicente, Araçoiaba da Serra. Raimundo em Aguaí. Sebastião em Guanambi, na Bahia. Bom dia.

0: Paraná, alma transparente para você que vai despertando ao sonzão gostoso do Alô Bom Dia. Ah, no sabadão que é tudo de bom, no fim de semana que é maravilhoso. Fim de semana é dia de você chegar junto, é dia de você dar conta do recado, mas bem dado, viu, Caboclão? Nada daqueles 5 minutinhos, coisa rápida, isso daí desagrada a patroa, isso daí deixa você frustrado, não é mesmo? 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
1: 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Bom sabadão, Brasil.

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0: sabadão, gente! Vamos que vamos aqui no Alô Bom Dia. Estamos quase próximo do final do nosso programão gostoso deste sabadão, mas você pode continuar por aqui, tem moda boa.
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0: O programão sertanejão número 1 do Brasil, Thalita e Elisa, Menina do Agro, no Alô Bom Dia!
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0: Moreno e Rio Negro e Solimões, o Chapeludo no Alô, bom dia.
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3: Alô?
2: Alô, bom dia.
0: Bora zapear, é sabadão, é fim de semana e eu quero falar com você.
4: Bom dia, Fontinelli, estou ouvindo o seu programa.
0: Bom dia.
4: Eu sou de Ibaté.
0: Legal.
4: Gostaria de ouvir uma música Esquema Montado.
0: Vou preparar pra você, meu amor.
5: Alô? Bom dia, Fontinelli, que eu já nasci de Paraguai.
0: Tá bom, menino?
5: Manda um alô pra mim, eu trabalho aqui no sítio, Águas Limpas.
0: Águas Limpas, é isso? Bom dia.
6: Bom dia, Fontinelli. É o Falso de Sinop, Mato Grosso. Gostaria de pedir uma música, oferecer pra toda a minha família.
0: Oi, irmãozão.
6: Queria pedir aquela música do Lourenço Lorival.
0: Olha aí.
6: Um pedido de pai. Um abraço, Fontinelli. É o Falso de Sinop, Mato Grosso.
0: Alô, Sinop. Alô, Mato Grosso. Alô, Fausto. Bom dia. Lourenço e Lorival. Tá chegando no programão Sertanejão número 1 do Brasil.

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2: Continuamos aqui com você no rádio e na internet. Bom dia pra você, um sabadão super especial.

E a caprichada, Delém Dorival, esquema montado no Alô Bom Dia, o caprichadão número 1 do Brasil, vai colocando um ponto final na edição deste sabadão. Fica tristonho não, fica tristonha não, amanhã eu estou de volta, tá? Fim de semana maravilhoso pra todo mundo, bom jogo pra você à noite, vamos estar na torcida por cá. E amanhã a gente se encontra mais uma vez aqui no Alô Bom Dia, o número 1 do Brasil. Bom dia! Alegria!

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tinha suspirado, tinha beijado o papel devotamente. Era a primeira vez que lhe escreviam aquelas sentimentalidades, e o seu orgulho dilatava-se ao calor amoroso que saía delas, como um corpo ressequido que se estira num banho tépido. Sentia um acréscimo de estima por si mesma e parecia-lhe que entrava, enfim, numa existência superiormente interessante, onde cada hora tinha o seu encanto diferente, cada passo conduzia

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0: mesmo. Esse acorde musical sobe ao céu do Brasil e desce ao seu receptor, seu maravilhoso e lindo programa, semeando a preciosa semente. Programa esse pertencente às Igreja Pentecostal Deus de Israel, que tem como fundador missionário Guilherme Alves Nogueira, que tem a sua sede na cidade de Franca, na rua Giovano Carmo da Silva, 1350 Franca, São Paulo. E aqui em Limeira, é a apresentação desse programa do seu irmão em Cristo, pastor Oswaldo, conosco na manhã de hoje, a minha filha
1: Eliana, e a paz do Senhor a todos, amados e queridos ouvintes.
0: E também na tecna de som, nossa irmã Joyce, trazendo para nós aí os melhor, nos botões eletrônicos, trazendo o melhor do Rádio Melhor de Limeira para todos os nossos queridos ouvintes, aqueles que estão ouvindo aí a palavra de Deus. O objetivo do programa, Semeando a Preciosa Semente, é levar uma palavra de fé, de esperança, de salvação em Cristo Jesus, o nosso Senhor. Porque esta é a nossa obrigação, pregarmos a palavra de Deus, transmitirmos o recado de Deus para toda a humanidade. A Bíblia Sagrada disse que os ímpios serão lançados no inferno, e não somente os ímpios, mas todos aqueles que se esquecem de Deus. Então, é necessário que, para que nós tenhamos lugar seguro, tenhamos o porto seguro, teremos uma porta aberta para a salvação das nossas almas, é necessário estar sempre lembrando de Deus. Não esquecer que, na verdade, esse mundo que nós habitamos nele não é um mundo qualquer, mas existe o nosso Deus que governa esse mundo da qual vivemos. Deus, o governo maior de todos os tempos, para poder garantirmos a nós o sustento daquilo que nós estamos precisando. Então, nós vemos aí que o mundo, temos centenas e milhares ou milhões de pessoas. E essas pessoas, temos os governos aqui na nossa cidade, nós temos o nosso governo, também temos o nosso governo no estado de São Paulo, tem o nosso presidente do Brasil, mas nós temos também o governo mundial, que é o nosso Deus, que governa desde o nosso fôlego de vida até tudo quanto nós possuímos. E por isso, nós gostaria de meditar num versículo da palavra de Deus, porque é bom nós examinarmos as Escrituras. A Bíblia diz: examinais as Escrituras, porque cuidais ter nela a vida eterna, porque são elas que de nós testificam. O Salmo de número 4, ele está trazendo a nós, nesta manhã, uma segurança em Deus, o nosso Pai. Davi, ele ora a Deus na sua angústia e pede ao Senhor que os livra, né? Que pode fazer com que alcance a vitória. O Salmo 4 diz: ouve-me quando eu clamo, ó Deus da minha justiça, na angústia me deste largueza, tem misericórdia de mim e ouve a minha oração. Filho dos homens, até quando convertereis a minha glória em infâmia? Até quando amareis a vaidade e buscareis a mentira? Sabei, pois, que o Senhor separou para si aquele que lhe é querido. O Senhor ouvirá quando eu clamar a ele. Perturbai vós e não pequei. Falai com o vosso coração sobre a vossa cama e calai vós. Oferecei sacrifício de justiça e confiai no Senhor. Muitos diz: quem nos mostrará o bem? O Senhor exalta sobre ele a luz do seu rosto. Puseram

humanidade para segurar o homem de pé na presença do nosso grande Deus. Então, você que está aí do outro lado, que você que está aí na sua casa, você que está aí no seu trabalho, nos seus afazeres, mas é tão gostoso quando você está trabalhando, mas está com aquele prazer que esse serviço que você está fazendo foi Deus que preparou para você e, além do mais, te deu saúde para que você possa trabalharmos e fazer o serviço com prazer, fazer também a obra de Deus com prazer. Tudo aquilo que nós fazemos com prazer parece que fica mais gostoso, parece que fica mais delicioso. Tudo aquilo que nós fazemos com prazer parece que as coisas começam a fluir mais perfeita. Então, vamos termos o prazer de estar trabalhando, lutando e, por que não dizer, na casa do nosso Deus, também fazendo algo com prazer. Então, eu quero convidar a você para receber as instruções da vida espiritual na noite de hoje, logo mais às 19h30, na rua Alfredo Henrique Greve, número 249, onde nós temos mais um culto de ação de graças ao nosso Deus na noite de hoje. E que hoje não seja apenas mais um culto, mas aquele culto em que você, meu querido irmão, minha querida irmã, tenha o seu propósito, coloque o propósito no seu coração de ir na igreja hoje, não por mais um culto, mas por causa de uma adoração ao nosso Deus. Aí você diz, coloca o propósito no coração, eu vou adorar ao Senhor, eu preciso adorar a Deus, porque na verdade somos adoradores do nosso Deus, só Ele é digno de sermos adorados, só Ele é digno de sermos honrados, só Ele é digno de ser verdadeiramente o Deus da qual possamos prostrarmos a seus pés e adorarmos a Ele na beleza da tua santidade. E a Igreja Pentecostal Deus de Israel tem esta finalidade, reunirmos com os nossos irmãos para junto nós adorarmos a Deus, ouvir uma palavra de fé, de esperança, salvação em Cristo Jesus, o nosso Senhor. Talvez você está aí na sua casa, você está solitário, você está aí precisando de uma ajuda, de uma solução, precisando de uma cura, precisando de um milagre. Então, é necessário que você vá aonde está Jesus. Porque se você não for aonde está Jesus, ficar esperando aí na tua casa, dificilmente pode acontecer o milagre. Por quê? Nós precisamos se dispor. Nós precisamos ir em busca da bênção, nós precisamos ir em busca da vitória. Porque a Bíblia Sagrada diz que tinha um paralítico, né? E esse paralítico, sabendo que Jesus estava nas províncias ali, curando, fazendo milagre, ele disse, não, eu preciso encontrar Jesus. Eu preciso irmos ali até Jesus, porque Jesus, ele transformou água em vinho em Caná da Galileia, né? Ele fez os pães ser multiplicado, fez os peixes ser multiplicado. Então, eu acredito que esse Jesus que multiplicou água em vinho, transformou água em vinho em Caná da Galileia, é o mesmo que vai me dar a cura. Mas como eu vou chegar até Jesus? Sou paralítico, preciso de ajuda de alguém. E diz que ele mobilizou, convidou alguém ali, quatro homens, colocando ele sobre uma rede, para chegar até onde Jesus estava. E ali, chegando ali onde Jesus estava, não dava para encostarmos ali, porque a multidão era muito grande. Jesus estava ali num templo ali, e a multidão ali, todo mundo fechado. Como que nós vamos chegarmos até ali? Diz que aqueles homens armarmos uma estratégia de abrir o telhado, né, e subir com aquele homem, com aquela dificuldade tão tremenda, e descer Jesus, descer o paralítico, aonde estava Jesus. Olha a fé, tanto daqueles que o levavam e tanto daquele que estava doente.
E diz a Bíblia que quando ele chega diante de Jesus, Jesus diz:

grande é a tua fé, é? E agora ele recebe o milagre, a cura da sua paralisia e passa a estar completamente curado. Então nós vimos aí que houve um grande interesse daquele que estava doente para ser curado. Talvez você está sofrendo, eu não sei há quanto tempo, mas talvez você está dentro da sua casa, parado, não toma uma decisão, não toma uma iniciativa, e aí a enfermidade continua alojada no seu corpo. Então, quer que a enfermidade saia do seu corpo, procura a igreja, e nós iremos orar em seu favor, e o milagre vai acontecer em sua vida, porque Deus ainda faz milagre.

0: ouvindo aí nesse fundo musical, esse hino maravilhoso que vai tocando em nossa vida, vai tocando em nossa alma, vai realizando para nós aquela expectativa de alcançar de Deus a grande vitória. E lembrando-nos que hoje nós temos o louvorzão lá na cidade de Castilho, onde verdadeiramente reúne ali um povo de fé, um povo cheio da graça de Deus, e hoje estará pregando ali o pastor João Carlos, né, da cidade de Dracena, eu acredito que seja ele, estará pregando hoje ali em Castilho, né? Então nós já vamos colocarmos aí, tá pronto os endereços já, Elianai? Já vai colocando aí, né, os endereços aí, vai colocando também o QR Code aí para que os ouvintes possam também já começar a fazermos a sua doação, né, ajudando esse programa que vai ao ar todos os sábados a partir das 8 horas e 30 minutos. Está aí o QR Code da igreja, está aí também já os endereços da qual você pode estar na noite de hoje, porque hoje tem culto em todas as nossas igrejas pentecostal Deus de Israel, e você é o nosso convidado especial para estar conosco na noite de hoje.
1: Aqui na cidade de Limeira, hoje, né, às 19h30, na rua Alfredo Henrique Greve, número 249, no Jardim Morro Branco. E falando em evento ali de Castilho, nós temos ali o culto no assentamento Terra Livre em Castilho, né? Hoje estará presente ali o grupo Asaf e o diácono e a diaconisa Lauriane, né? E também o preletor, o pastor João Carlos, a organização ali do presbítero Rangel, juntamente ali com os pastores locais, né? Pastor Carlos e a nossa irmã Elisa. E hoje é o terceiro louvorzão, tem hora para começar, né? Às 19 horas, mas não tem hora para acabar, né? Ali, hoje ali, provavelmente vai seguir ali bem além do horário comum. É um terceiro louvorzão ali da IPDI de Castilho, no assentamento Terra Livre. Aí já o folder já, a senhora Joyce já colocou ali já. Tá vendo? Tem ali o grupo de louvor, né? E a Lauriane também estará ali, grupo Asaf presente, presbítero Rangel e o presbítero João Carlos. Então será uma festa magnífica na presença do Senhor Jesus ali em Castilho. E vamos então seguindo para os próximos endereços. Vamos já seguindo aí já. E lembrando que todas as nossas igrejas pentecostal de Israel tem culto hoje às 19h30. Só em Castilho que começa às 19h hoje devido a este evento. Então vamos seguindo então para Ouro Verde. Ouro Verde é ali na rua Guaporé, número 563, no bairro Paraíso. Em Altinópolis. Altinópolis, na rua Vereador Hélio de Figueiredo Barroso, número 250, na Vila Barroso. Então, Altinópolis, rua Vereador Hélio de Figueiredo Barroso, número 250, na Vila Barroso. Logo mais estaremos colocando aí o folder também do próximo evento de Altinópolis, que será a Festa da Botija, nos dias 10, 11 e 12 de julho. Temos aí a Festa da Botija, logo mais colocaremos esse folder aí também para vocês. Em Franca, rua Giovanni Carmo da Silva, número 1350, Jardim Aviação. Em Ribeirão Preto, rua Adriano Marie Júnior, número 75, no Parque Ribeirão. Lembrando que hoje em Ribeirão Preto tem a Santa Ceia do Senhor. Então, amados e queridos ouvintes aí da região de Ribeirão Preto, não perca a Santa Ceia nesta noite, que começa às 19 horas. Também temos ali em Dracena, rua Rui Barbosa, número 1082 Centro, e também na rua Cassimiro de Abreu, número 153, Jardim Brasilândia. E em Selvíria, Mato Grosso do Sul, Avenida Rotary Club, número 1153, na Vila Vitória. Então, esses são os endereços da bênção, endereço da vitória, onde você pode encontrar uma palavra de paz, uma palavra de bênção para a sua vida, para o seu lar. E vamos, neste momento, para mais um louvor. E a nossa irmã Joyce já coloca já o folder já de fundo aí, ali de Altinópolis, da Festa da Botija, dia 10, 11 e 12 de julho.

Muito bem, amados e queridos ouvintes, você está ouvindo o programa Melhor de Limeira, Rádio Melhor de Limeira. A programação é Semeando a Preciosa Semente, aqui com a Igreja Pentecostal de Israel de Limeira. Queridos irmãos, nós queremos falar com você daqui a pouquinho sobre a palavra de Deus. Queremos transmitir a todos na manhã de hoje a palavra do Senhor e Salvador Jesus Cristo. Vai preparando aí, porque logo mais às 9h20, né? Às 9h20, nós estaremos meditando na Bíblia Sagrada, a palavra de Deus. Queridos irmãos, queremos lembrar a todos que nesse sábado próximo agora estará acontecendo na nossa Igreja Pentecostal de Israel um culto especial, onde nós iniciaremos esse culto às 19h30 e estendemos até a meia-noite. Vai ser um culto estendido de adoração a Deus, onde estará trazendo uma mensagem de fé o nosso irmão pastor Leandro, da Igreja AD Restaurar, ali de Limeira, de Araras, né? Da Igreja AD Restaurar de Araras. Então, você não pode perdermos esse culto de ação de graça que vai acontecer nesse sábado, dia 20 de junho. Ou seja, sábado que vem, né? Esse sábado é hoje, né? Sábado é hoje, mas sábado que vem, dia 20, né? Nós estaremos com esse culto de ação de graças ao nosso Deus, onde com certeza Deus vai manifestar o seu poder, a sua graça, a sua grande e infinita misericórdia para nós adorarmos a Deus, o Senhor e Salvador Jesus Cristo. Aí poderão falar, mas pastor, mas vai ser das 19h30 até a meia-noite? Sim, porque na verdade nós vamos tirar um tempo extensivo para adorar a Deus, para sentirmos a presença de Deus, e Deus vai verdadeiramente, com certeza, fazer presente em nosso meio, e todos quantos ali chegar, com certeza será beneficiado com as bênçãos do nosso Deus, do nosso Senhor e Salvador Jesus Cristo. Então vai você, meu querido irmão, minha querida irmã, que mora no sítio, que mora nas chacras, que mora próximo ali ao Jardim Morro Branco, você de Limeira, você de região, compareça para estar conosco na noite do dia 20, para esse culto de ação de graças ao nosso Deus. Com certeza o Senhor tem uma bênção especial para você e para toda a sua querida família. Queremos dar também um alô para os irmãos ali da ilha, né? Perto ali de Carlope, né? A ilha ali perto de Carlope, meu cunhado Clóvis, minha cunhada Vanice, juntamente com seus amigos ali de Carlope, né? Um povo ali, já tive ali já, realmente um lugar muito aconchegante, um lugar gostoso para a gente estar, um povo ali que na verdade são um povo que nos tem aquele carinho, né? Prazer de estarmos ali juntamente. Então, vocês que mora em Carlope, você que mora ali em Entre Rios, minha cunhada Márcia também Entre Rios, minha cunhada Elisa ali no assentamento Terra Livre, minhas irmãs Naí Marli, que está se preparando, né, para o louvorzão na noite de hoje ali no assentamento Terra Livre, os irmãos de Selvíria, Mato Grosso do Sul, alô Selvíria, Mato Grosso do Sul, os nossos irmãos de Altinó, pastor Humberto, que Deus abençoe a todos os obreiros, vocês que estão aí
Se você já gravou o seu vídeo aí, né? O seu áudio, né? Para transmitir o recado aí da sua região, é só mandar para cá, né? Só mandar para cá que nós estaremos divulgando também a sua igreja aí na região, aonde você estiver, louvando e engrandecendo o nome de nosso Senhor e Salvador Jesus Cristo. Venha todos receber as bênçãos de Deus na Igreja Pentecostal Deus de Israel.

0: Muito bem, amados e queridos ouvintes, você está ouvindo rádio, Rádio Melhor de Limeira, 82,9, da qual está, essa rádio leva para você o programa Semeando a Preciosa Semente, aqui da Igreja Pentecostal Deus de Israel. Daqui a pouquinho estaremos meditando na Palavra de Deus, vai pegando aí a sua Bíblia, vai deixando aí no jeito para examinar a Palavra de Deus conosco na manhã de hoje. Eu só estou querendo falar hoje à noite, viu? Eu estou, acho que, empolgado com o culto de hoje à noite, animado com o culto de hoje à noite, querendo falar só que à noite. Mas nesta manhã gostosa, né? Aqui em Limeira, amanheceu chovendo, né? Está, amanheceu com chuva e uma benção, né? Deus está mandando chuva dos altos dos céus para a cidade de Limeira. Que bom, né? Porque quando falamos em chuva, falamos de fartura, né? Falamos de água, falamos daquilo que somente Deus pode fazer chover sobre a face da terra, né? Queridos irmãos, nós queremos deixar para você o convite especial para hoje, logo mais, às 19h30, tanto ali em Ribeirão Preto, onde será a Santa Ceia do Senhor Jesus Cristo ali em Ribeirão Preto. Alô, Ribeirão, não pode perder essa oportunidade de estar ceando com o Senhor na noite de hoje ali em Ribeirão. Na rua Adriano Marrei Júnior, número 75, no Parque Ribeirão, nós estaremos ali hoje transmitindo a Santa Ceia do Senhor. E aqui na nossa igreja, na rua Alfredo Henrique Greve, número 249, também o culto de ação de graças ao nosso Deus, onde estará louvando as irmãs, estará louvando a Deus, toda a igreja louvando, glorificando ao Senhor. Vai ser um culto de vitória, um culto de bênção, um culto onde o Senhor está derramando unção na vida de todos aqueles que comparecer. Vá você, meu irmão católico, vai você, meu irmão espírita, vai você, livres pensadores, vai os nossos irmãos de outros ministérios. Nós não fazemos dissensão de igreja, de credo religioso, não, ali nós acolhemos a todos e tenhamos verdadeiramente o prazer de abraçar a todos quantos ali chegar. Ribeirão Preto está já se prontificando, já está ali também, em Ribeirão Preto não, Altinópolis, né? Também já está ali pronto para a festa da botija, da qual essa botija que recebeu centenas e milhares de oração durante o ano inteiro, 360 dias de oração, 360 dias em que os irmãos se mobilizaram no jejum, na oração, para que Deus pudesse consagrar esse culto de tal maneira que todos quantos ali chegar serão beneficiados pelo nosso Senhor e Salvador Jesus Cristo. Então é dia, que dia que é mesmo?
1: Dia 10, 11 e 12
0: de julho. Dia 10, 11 e 12 de julho vai ser 3 dias de bênção, 3 dias de vitória, 3 dias em que o Espírito Santo de Deus há de manifestar ali no interior da nossa igreja em Altinópolis, na rua...
1: Fugiu o nome, né, da rua. Mas lembrando, pastor, que no dia 12, Limeira estará presente e Ribeirão também estará presente nessa festa.
0: No dia 12,
1: no
0: né?
1: dia 12, isso. Então, ali na rua Vereador Hélio de Figueiredo Barroso, número 250, na Vila Barroso. Então, rua Vereador Hélio de Figueiredo Barroso, número 250, na Vila Barroso, Altinópolis. Então, Limeira estará presente, tanto Limeira quanto Ribeirão Preto, estará presente em Altinópolis no dia 12, no domingo. Estaremos lá para glorificarmos juntos o nome do Senhor Jesus.
0: Muito bem, amados e queridos ouvintes, daqui a pouquinho nós estaremos meditando na Palavra de Deus, da qual você pode estar examinando a Bíblia juntamente conosco. Nós queremos também mandarmos ali a dedicação desse programa também para minha cunhada Cida, né? Que está ali no sítio, fazendo já aquele requeijão, fazendo aquele doce de leite. Daqui uns dias eu estou indo lá, né? Para saborear desses doces de leite, aquele requeijão. Muito bem, hora dessa está ali terminando de tirar o leite, mas está sempre com o radinho ligado ali, está interagindo conosco nas redes sociais, e para nós é um motivo de muita alegria, né? De saber que os ouvintes estão ligadinho conosco aí, interagindo no Facebook, no WhatsApp, né? E também, por que não dizer, com seu rádio ligado na 82,9, o rádio melhor de Limeira. Então, Deus tem feito grandes coisas por nós, Deus tem feito algo extraordinário na vida de todos aqueles que crer. Vale a pena você, ainda que não aceitou a Cristo como Salvador, nesta manhã, quando nós examinarmos a Bíblia Sagrada, eu vou deixarmos o convite para você, para que você possa aceitar a Cristo como Salvador. Você que está ligadinho conosco aí, mas ainda não aceitou Jesus, ainda não teve o prazer de estar na casa de Deus, de saber o que é um evangélico, né? Para poder sentir a presença de Deus mediante a palavra. Sabe por quê? Porque quando nós aceitamos a Jesus como Salvador, automaticamente nós também se interessamos em ler a Bíblia Sagrada. E quando nós examinamos a Bíblia Sagrada, ela vai nos instruindo a maneira que nós podemos se comportar para estar no céu juntamente com o Senhor. Porque a Bíblia Sagrada é que Deus afirma na sua palavra. A palavra de Deus nos afirma que o Senhor Jesus, ele veio ao mundo, nasceu, cresceu, sofreu por nós, morreu e foi sepultado. Mas ao terceiro dia, ele ressuscitou dos mortos, subiu para o trono de Deus para garantirmos a nossa morada. E ele diz: eis que eu vou vos preparar lugar. E se eu for vos preparar lugar, eu virei outra vez e levarei vós para mim mesmo, para que onde eu estiver, esteja vós também. Lembramos que Deus é Pai, e o Pai gosta sempre que os seus filhos estejam ao seu lado. Vamos se preparar para um dia estar na presença de Deus, porque a Bíblia diz que o mundo passa e as suas concupiscências, mas a palavra de Deus, essa permanece para sempre. Nós estamos nesse mundo, mas não viveremos nele para sempre. Um dia nós teremos que abandonarmos esse mundo, sairmos desse mundo. E para onde você vai? Aonde você vai adquirir a sua morada? Talvez aqui em Limeira você tenha 4, 5, 6 casas, 10 casas, 20 casas, não sei quantas casas você tem, não é verdade? Talvez você tenha a sua moradia, mas a partir do momento que você for desligado desta terra, você não pode morar mais nessa casa que você reside nela hoje. Ela pode ser uma mansão, ela pode ser uma casa simples, pode ser uma casa humilde, mas você não pode mais morar nesta casa no momento em que você for desligado desta terra, né? Você é um homem querido, é uma mulher querida, tem uns filhos ricamente abençoados, mas a partir do momento que seu interruptor for desligado aqui, não tem outra solução. Você tem que largar a sua moradia. Você tem que ir para uma outra morada, né? Você tem que ir para uma outra morada, onde ali ficará a sua matéria, mas o seu espírito tem que voltar para Deus, aquele que o deu. Então, nós temos que fazer de tudo, mas acima de tudo, termos um lugar reservado para com Deus, o nosso Pai. Dizer: Senhor, eis-me aqui. E a Bíblia Sagrada ainda afirma dizendo que ai daquele que chegar diante do Senhor com as mãos vazias. Para isso, ele até distribuiu os talentos, né? Dando um para um, dois para outro, três, cinco. Aquele que tinha cinco granjeou mais cinco, aquele que tinha dois granjeou mais dois, né? É diferente daquele que tinha um só, diz: que eu vou fazer com isso, né? E enterra na areia o seu talento. Meu irmão, nunca enterra o seu talento. Põe ele para granjear. E aquele que é um se torna dois, aquele que é dois se torna quatro, aquele que é quatro se torna oito, e assim por diante, é o que o Senhor requer de nós. Então, meus queridos, amados ouvintes, então daqui a pouquinho nós estaremos meditando na palavra de Deus e fazendo convite para aquele que ainda não aceitou a Cristo como Salvador, para que possam aceitar a Jesus. E aquele que está afastado, desviados do Evangelho, que tristeza, que angústia. Por que que você parou? Por que que você desanimou? Por que que você desistiu da caminhada? Você um dia aceitou a Cristo, levantou a mão, aceitou Jesus. Você foi uma pessoa dedicada na casa de Deus, trabalhando na casa de Deus, cantando no coral, cantando no grupo de louvor, pregando a palavra de Deus. E por que que você parou, desanimou, ficou frustrado? Aí vai haver a desculpa: ah, não, eu não parei por causa disso, eu parei por causa daquilo. Outro diz: não, não dá para prosseguir mais, é muito difícil, e coisa semelhante. Irmão, as desculpas, nós não temos que deixar as desculpas do lado, porque o próprio Adão, a própria Eva, quando o Senhor colocou eles no Jardim do Éden, que eles pecaram e perceberam que estava nu, quando o Senhor chega chamando pelo seu nome: Adão, onde tu estás? Eva, onde tu estás? Ah, estão escondidos. O que que aconteceu? Ah, comemos do fruto proibido, da qual o Senhor tinha falado que não era para tocar nele. Então, e agora estamos aqui despidos. Mas quem que fez isso com você? Aí um dizia: ah, Senhor, a mulher que tu me deste me fez pecar. A mulher disse: Senhor, a serpente me enganou. E a desculpa existe desde a fundação do mundo. Mas nunca se desculpa para poder esconder da sua falha ou do seu erro. Não, nós nunca podemos fazer isso. Nós temos que encararmos a realidade e pedir perdão para Deus, o nosso Senhor e Salvador Jesus Cristo. E quando nós entendemos que o Senhor, ele perdoa os nossos pecados, perdoa as nossas falhas, aí a nossa vitória está garantida. Vamos ouvir mais um hino e já voltaremos com a mensagem da palavra de Deus.

Para a mensagem da palavra de Deus. Você que está aí se preparando para ler a Bíblia conosco, então abre a sua Bíblia no livro de 1 Samuel. Livro de 1 Samuel, no capítulo de número 3 e o versículo 1. Samuel 3, 1 é o livro que nós vamos meditar com vocês. Já pegou a Bíblia? Já abriu a palavra de Deus? Vamos então meditar. Livro de 1 Samuel, capítulo de número 3 e o versículo 1. E o jovem Samuel servia ao Senhor perante Eli, e a palavra do Senhor era de muita valia naqueles dias, e não havia visão manifesta. E sucedeu naqueles dias que, estando Eli deitado ao seu senhor, no seu lugar, e os seus olhos já começava já a escurecer, que não podia ver. Então, estando também Samuel já deitado, antes que a lâmpada de Deus se apagasse no templo do Senhor, em que estava a arca de Deus, o Senhor chamou a Samuel e disse ele: eis-me aqui. E correu Eli e disse: eis-me aqui, por que tu me chamaste? Mas ele disse: não te chamei eu, torna a deitar. E foi-se e deitou-se. O Senhor tornou a chamar outra vez, e a Samuel, Samuel se levantou e foi-se ele, e disse-lhe: eis-me aqui, por que tu me chamaste? Mas ele disse: não te chamei eu, filho meu, torna a deitar-se. Porém Samuel ainda não conhecia o Senhor, e ainda não lhe tinha sido manifestado a palavra do Senhor. E o Senhor, pois, tornou a chamar a Samuel a terceira vez, e ele se levantou e foi, e disse-lhe: eis-me aqui, por que tu me chamaste? Então entendeu Eli que o Senhor o chamava o jovem. Porém, pelo que Eli disse a Samuel: vai-te deitar, e há de ser que, se te chamar, dirás: fala, Senhor, porque o teu servo ouve. E então Samuel foi e deitou no seu lugar. E então veio o Senhor a Eli e esteve e chamou como das outras vezes: Samuel, Samuel. E disse Samuel: fala, Senhor, porque o teu servo ouve. Queridos irmãos, nós encontramos aqui um relato da palavra de Deus, que na qual traz a nós algo que nos alegra de tal maneira, de ver o acontecimento, o plano de Deus para com a humanidade. Nós vemos, meus queridos irmãos, que na época de Samuel existia-se um gigante que estava barbarizando o povo de Israel. Que, na verdade, o povo de Israel era afrontados pelo gigante Golias, que da qual barbarizava, fazia, mandava e desmandava, fazia e desfazia ali naquela região. Porém, a palavra de Deus disse que existia naquela mesma época uma mulher chamada Ana, e ela era estéril e não poderia dar à luz. Mas ela fez um voto ao Senhor: se o Senhor desse a ela um menino, um varão, ela entregaria na casa do sacerdote para que ali pudesse ser cuidado, instruído pelo sacerdote ali. E conforme ela profetizou, Deus o concedeu, tirou a esterilidade da mulher e lhe concedeu um filho. O filho já crescendo, ela já desmamado, ela entrega-se ao sacerdote Eli para poder ser criado ali
na casa do sacerdote. A Bíblia Sagrada diz que Deus já tinha achado graça em Samuel desde o seu nascimento, desde o plano, porque a sua mãe era estéril, não poderia lhe dar à luz, mas após o voto que ela fez, Deus o concedeu. Queridos irmãos, os tempos se passaram e o menino já estava grande, e ali Deus resolve falar com ele, para poder separar a ele como um homem que, na verdade, mais tarde poderia irmos até a casa de Jessé para ungir um dos seus filhos como rei. Queridos irmãos, diz a Bíblia Sagrada que, na verdade, o Senhor visita Samuel, chama pelo nome, e Samuel agora, ele quando chama-se ele uma vez, ele se levanta e vai até o sacerdote Eli, perguntando a ele, por que me chamaste? E o sacerdote disse, mas eu não te chamei. Mas ele disse, não, mas certamente eu ouvi uma voz que chamou pelo meu nome, e eu pensei que fosse o Senhor. E ele volta a deitar. A voz lhe chama novamente, e ele poderia ter ficado até mesmo irritado, disse, não vou levantar mais não, já fui até o sacerdote, ele disse que não é ele, como que eu vou chegar até ele de novo, dizendo que ele, por que ele me chamou novamente? Mas ele não se intimida, ele se levanta e vai até o sacerdote, dizendo, eu escutei novamente a sua voz, o que é que o Senhor quer comigo? Ele disse, não, filho meu, eu não te chamei, volta-te a deitar. E diz a palavra de Deus que isso repetiu pela terceira vez. E quando ele chega a terceira vez, diz a Bíblia que o sacerdote, ele agora entende que o chamado não era um chamado qualquer, mas era Deus chamando a Samuel, separando a Samuel para estar na presença de Deus, para sermos guiados por Deus, para sermos um homem de Deus. E agora Deus, o sacerdote diz para o menino, e diz dessa forma, filho meu, torna a deitar, mas se a voz lhe chamar, não é uma voz comum que está lhe chamando. Eu acredito que Deus está querendo falar contigo. Então agora, se acontecer de te chamar novamente, você nem precisa vir a mim dizer por que me chamou, mas só diga uma palavra, fala Senhor, porque o teu servo ouve. Que coisa linda, né? E ali a Bíblia Sagrada diz que Deus, mostrando todo o interesse pelo Samuel, para aquele homem, então diz a Bíblia Sagrada que agora Samuel volta a deitar e a voz lhe repete, Samuel, Samuel. E quando ele ouve novamente, ele se dispõe, ele talvez ficou de pé ou sentado, não sei, mas ele disse somente uma coisa, fala Senhor, porque o teu servo ouve. Meus amados e queridos irmãos, nós vemos aí essa palavra tão gloriosa. Diz a Bíblia que Deus agora, Samuel se levanta, Deus fala com ele e dá ali as ordens para que ele pudesse repreendermos a Eli, a sua casa, porque a sua casa teria que se consertar diante do Senhor, de sorte que Deus já começa a dar as diretrizes para Samuel, como ele chegaria na casa das pessoas e abordaria os moradores da casa para um conserto com Deus, o nosso Pai. E diz a Bíblia Sagrada que agora, como o povo de Israel estava sendo afrontado e precisava de um rei, de um homem de coragem, para poder defender o povo de Israel das mãos daquele gigante que afrontava-se a nação de Israel. Diz a Bíblia que agora Samuel já está grande e Deus já é um homem de Deus, já é um homem separado de Deus, e Deus envia ele até a casa de Jessé para separar um dos seus filhos como rei. E diz a Bíblia Sagrada que automaticamente Jessé
está ali com seus filhos, preparando para a chegada de Samuel. Acredito que seria uma festa grande ali, onde bois poderia ser morto, né, churrasco, alguma coisa semelhante, porque a festa era de uma dedicação, porque ali um dos filhos de Jessé seria consagrado como rei naquele dia, e Jessé estava todo empolgado, e diz a Bíblia que Samuel chega na casa de Jessé para ungir um dos seus filhos como rei. Mas passaram todos os filhos de Jessé, e Samuel agora olhou para todos eles e disse: nenhum desses é, nenhum desses o Senhor me autoriza a ungir. Mas eu lhe faço uma pergunta: acabaram os seus filhos? Acabaram os seus mancebos? E ele disse: não, resta um que está no campo, apacentando as ovelhas, e não pôde estar nessa festa. Mas nós não sentaremos à mesa, disse Samuel, enquanto esse menino não chegar aqui. Nós precisamos desse moço. E diz a Bíblia que mandaram chamar Davi. Davi chega, aí o Senhor olha para Samuel e diz: unge, porque este é. E ele agora coloca unção sobre Davi, e Davi passa a ser separado como rei. Diz a Bíblia que agora Davi separado como rei, porque Deus agora não escolheu os demais, escolheram Davi, porque Davi era um homem de coragem, era um homem de fé. Até mesmo quando os leões vinham para devorar as ovelhas, ele o enfrentava, ele matava tanto o urso como o leão que viesse para devorar as ovelhas, aquilo que viesse para afrontar as ovelhas, ele o enfrentava e o derrubava. Então, da mesma forma, ele agora ia enfrentar o maior império da época, o gigante Golias, e então ele vai de encontro com esse gigante. E diz a Bíblia que o gigante zomba de Davi, dizendo que porventura não há homem em Israel para que mande uma criança lutar com ele. Aí Davi lança-se uma palavra dizendo: tu vem a mim com lanças e varapaus, mas eu vou a ti em nome do Senhor. Davi tinha escolhido na beira do ribeiro 5 pedras e colocado ali no seu alforje, né? No seu, para quem não entende muito, na sua sacola, no seu pecuá, né? E ele o coloca ali e vai com aquelas 5 pedrinhas, mas não precisou de 2 pedras, não precisou de 3, de 4, de 5. Uma pedra foi só suficiente para derrotar o gigante, porque aquela pedra representava ao Senhor Deus dos Exércitos, que disse: eu sou o único Senhor, Criador dos céus e da terra. Aquela pedra que representava a Cristo foi suficiente para derrotar o gigante Golias. Então, a partir de agora, esse gigante não derrota, não barbariza mais o povo de Deus, porque ele agora confrontou-se com Davi, aquele que foi ungido por Samuel, aquele que Deus o chamou ele pela noite, pelo seu nome, e ele disse: eis-me aqui, fala, Senhor, porque o teu servo ouve. E Samuel ouviu a voz de Deus, e Deus apoderou da vida de Samuel. Deus agora, nesta manhã, quer apoderar da sua vida, da vida da minha irmã, da vida do meu irmão, para fazermos com que você que está prostrado se levanta, você que está deitado se levanta, porque para Deus nada é impossível. Ele faz coisas grandes, e coisas grandes vai fazer na minha, na sua, na nossa vida.
E para isso precisamos somente uma coisa, é ouvirmos a voz de Deus. Quando Deus chamar pelo seu nome, esteja pronto, esteja de pé para poder estar fazendo algo que agrada o nome santo do Senhor e Salvador Jesus Cristo. Queridos irmãos, esta foi a palavra que Deus colocou em meu coração na manhã de hoje. E eu acredito que o mesmo Deus que falou comigo é o mesmo Deus que falou com você. Veja a trajetória. Samuel não era nem para existir porque a sua mãe era estéril, mas ele existiu. Samuel foi até a casa de Jessé para ungir um dos seus filhos como rei, e esse que foi ungido ali foi para que o defendesse o povo de Israel ali da escravidão de Golias. Talvez você que está aí prostrado, você que talvez não aceitou a Cristo como Salvador, você é um que da qual, levantando a sua mão agora, e o nosso Deus vai fazer com que, através da sua oração, da sua fé, a sua casa seja protegida, o seu lar seja abençoado, a empresa onde você trabalha seja abençoada por Deus, o nosso Pai. Então, vamos juntos abraçar a Cristo agora. Você que é católico, você que é espírita, você que é livre pensador, você que está parado, está desanimado, vamos voltar novamente, abraçar a Cristo, pertencer a Ele, e assim Ele cuidará de cada um de nós. Você está pronto para aceitar Jesus como Salvador da sua alma? Então levanta a sua mão, aí aonde você estiver, e diga comigo: Senhor Jesus, eu te aceito como único e suficiente Salvador da minha alma. Escreve agora, Senhor, o meu nome lá.

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